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1: Vocês já ouviram aquela frase que fala assim: do inferno é que se vê o paraíso? É exatamente o que eu descobri nessa canção.

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começa a primavera, é isso mesmo, a primavera hoje, né? É. Oficialmente, às 21 horas e 5 minutos. Então, ainda estamos no inverno? Seria isso? Pois é, mas não há de ser nada, né? Mas vai ser hoje.

Vai até o dia 21 de dezembro, às 18h50, quando inicia o verão. O que marca também, né, esse dia é o fenômeno, né? O exato momento marcado pelo equinócio da primavera, quando o dia e a noite têm durações iguais. Também lembrando, estamos no ciclo de Virgem, estação ainda em inverno, né? Agora ainda é inverno, mas logo mais à noite já vai ser primavera. 100 dias exatos nos separando do novo ano, a lua na fase crescente. Hoje, dia do contador. Dia Nacional da Fauna. E chegando também a partir de agora, nosso Acordando com o Imperial. 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Parte musical começa hoje com Doce Balanço. Lençóis.

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A temperatura, umidade 93%, tempo com nebulosidade e céu encoberto. A sensação térmica desta manhã está em 9,1 graus. Tempo aí com nebulosidade, céu está encoberto. Falando em tempo, né? Daqui a pouquinho já levando para até você aí a previsão para você poder se programar para o dia de hoje. 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Recebendo bom dia do Luiz André Schultz, lá do Moro Reuter. Na minha página no Facebook, o bom dia, Malícia Moraes, Círio Ror, Neuza Kreff, a Marciane Tank, Malise Raber, Angela Becker, Márcia Tank, Jacinta Ringer, Noelia Arenbaumgarten, Sérgio Klein, Malene Kempf e também do Loer Suriter.

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0: Agora 5:18, 5:18, 10,6 a temperatura, umidade 93%, 9,7 a sensação térmica. Acordando com o Imperial, você acompanhando agora aqui na 104,5 e a gente confere para você a previsão para hoje. Temperatura variando de 8 a 16 graus. Sol com muitas nuvens durante o dia, período de céu nublado, noite com muitas nuvens. Vento 10 km por hora, sol vai nascer às 6h15, seu caso às 18h20, a lua na fase crescente. Para amanhã, quarta-feira, temperatura variando de 6 a 13 graus, sol com muitas nuvens durante o dia, período de céu nublado, noite com muitas nuvens. Olha, nos próximos dias não tem previsão de frio, né? E nem de chuva de momento. As informações para você, ouvinte da Imperial.

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5:34, 5:34. Já chegando na última parte do nosso Acordando com o Imperial. 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

Registrando mais participações, pessoal, mandando aí a sua participação através do nosso WhatsApp. Recebendo bom dia do Ricardo Gaúcho, lá de Uberlândia, com o seu pensamento do dia. Ele disse um São Leopoldo, música para a esposa Terezinha, para os ouvintes e para nós aqui na rádio. Muito obrigado. Também, bom dia, Marco Casagrande de Canoas. O pensamento do dia, há momentos em que ficar em silêncio é uma forma de preservar aquilo que ainda existe de bom dentro de nós. Verdade, meu amigo. É, muitas vezes, né? Melhor ficar calado do que ficar batendo boca. Por uma coisa que a gente já de saída já sabe que não vale a pena, né? Na minha página do Facebook, bom dia, recebendo aqui do Laércio Ritter, da Eva de Castro, da Lourdes Laus, do Joel Beff, também do José Isidório, Liane Michel, Mariane Carling, Werner Koch, Fernando Rechtenwald, Alice Wolf Collet, Rosilene Maria Schmidt-Solemann, Arijane Maria Schmidt-Knost, do Guilherme Ketzer, Rosane Schneider, Alcida Fürstenhoff, Maria Madalena Rinker, Guido Kehl, Eloísa Helena Niemeyer, também um alô para o seu Egon, Jair Wortmann, Erdi Potter, Rosângela Kleber Fontoura e da Sandra Yankee.

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6: Agora são 5 horas 51 minutos, 9,8 a temperatura, 8,4 a sensação térmica, a umidade 91%. O tempo está firme, não chove, mas estamos aqui com o céu ainda encoberto. Chegando a partir de agora, nosso bom dia, amigos e amigas, o patrocínio do Sicredi, da Tilo, instalações hidráulicas, pica-pau, veículos, ferragem Anchal, produtos O Boticário, Tratorina e Soluções Agrícolas, Eletroção, Agro Caseirão e também do restaurante Lindenhof. Bom, e você almoça todos os dias, sempre a partir das 11h30, estaciona em frente para o seu almoço para poder almoçar com toda a tranquilidade. Mais participações chegando, a gente registrando por aqui o bom dia do Luiz Henrique Gomes na minha página do Facebook, na Jacinta Wingert. Wilken Bingert, isto, André Casper, Eleni Sirot, Luiz Roberto Correia, Clarice Gidio Malman, Susana Drum, Clayton Knoss, Vera Marisa Meve dos Santos, Renato Krieger, Jair Bach, Neuza Virgínia Davis. Participações também já chegando por aqui no nosso WhatsApp. O bom dia do Afonso Barco, Pousada da Neve. Bom dia.

terça-feira a todos, Rodrigo lá de Canela, também o Edson Vacara Deber lá de Giroá, mandando aí um bom dia, ótima terça, ótimo dia a todos. Oi, também bom dia da Elaine Ramos. Fábio Dama pedindo homenagem para os aniversariantes de hoje, Karina Schneider, Laura Matiello, Douglas Silva, Malibok, Gilberto Jung, Cláudio Stoffel, Marco Sewald, Sandra Schorkel, Adelar Souza Bueno e Lucila Weber.

tem mais participações e a gente vai registrando por aqui, né? É isto, você pode participar aí através do nosso WhatsApp 54 3281 1510. Você manda aí, né, a sua mensagem, eu estarei atendendo você. Ou também você pode participar através da minha página no Facebook, mandando aí seu bom dia, pedindo sua música, fazendo a sua homenagem. O bom dia recebendo da Maria Mardinelli Schulz, Malise Belter, Mali Marmite Campos e também do Fábio Dammer. Conferindo também aqui no nosso WhatsApp, tem mais participações por aqui? Não chegou, então tá bom. Nós vamos seguir com a boa música, trazendo na sequência aí a música alemã com de Farros.

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1: 6 horas.
2: Palavra de fé e esperança para hoje, terça-feira, 22 de setembro de 2026. O título: Primavera. Primavera é quando, num pedacinho da terra, as flores se abrem, o sol fica mais forte, os pássaros cantam felizes e a vida fica mais alegre. Quando, num canto da terra, se faz primavera. As flores desabrocham e tudo fica mais lindo, mais radiante, mais feliz. Não há estação do ano tão inspiradora como essa que estamos prestes a vivenciar a partir de hoje. Mal posso esperar pelos dias mais longos, as temperaturas mais amenas que enchem de peito de otimismo e esperança. Das 4 estações, a primavera é a mais bonita, porque colore a terra, perfuma o ar e contagia os corações sensíveis com sua alegria. A primavera é uma boa época para renovar o espírito, assim como as flores se renovam, e também para semear a terra. Semear a terra sempre, pois isso significa mantê-la sempre fértil. E é de terra fértil, sempre brota a vida. Depende de cada um fazer do próprio coração a terra, semeá-lo e cuidá-lo, para cultivar o espírito da primavera todo o tempo, em qualquer estação. Bom seria se a primavera acontecesse o tempo todo, em todos os corações humanos, florescendo, enfim, na forma de atos, palavras e pensamentos sempre positivos. Se cada ser humano fosse como uma flor, bela, pura e cheirosa, toda a terra viveria uma eterna primavera. O sol vai brilhar de novo. Acredite, o sol vai nascer e brilhar em sua vida. O inverno foi longo, triste, frio e solitário, eu sei, mas a primavera está chegando, trazendo as flores que vão colorir a sua vida, porque o sol vai voltar a brilhar na sua vida também. O céu vai se abrir, o sol vai brilhar e a sua vida vai se encher de cores de novo. Tudo vai ficar bem, tudo vai ficar certo. Só é preciso ter paciência e acreditar no amanhã, porque o sol há de nascer novamente. O sol há de brilhar e aquecer o seu coração. Os seus dias e noites serão iluminados. Raios de luz vão encher a sua vida. Basta acreditar. Abra a mente para os pensamentos positivos, expulse as nuvens negras da sua cabeça e, em vez de fazer tempestades, faça arco-íris num copo d'água. A tristeza chegou como uma nuvem escura e pesada, mas ela vai desaguar e o sol vai brilhar na alegria da sua vida. Não se esqueça, o sol volta todos os dias, mesmo que a gente às vezes não o vê. Pense nisso e tenha um ótimo dia.
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Agora 6:08, 6:08, 9,6 a temperatura, 8 graus, sensação térmica. Começando a ter uma leve queda aí na temperatura, a umidade 90%. E a notícia boa é que já tem partes onde já aparece o céu limpo. Parece que é mais uma neblina alta circulando. Eu olhando aí para a nossa câmera lá no Morro da Fome, né, onde está o nosso transmissor, já dá para ver, né, que lá também o dia já está bem mais claro, sinalizando também que não temos a neblina por cima dos morros nessa manhã, não. Bom dia, amigos, amigas. A sequência aqui, sempre acompanhando, né, de segunda a sábado, excepcionalmente ainda, né, das 5:45 às 6:45, por causa do horário eleitoral gratuito e obrigatório. Mais participações chegando na minha página do Facebook, recebendo o bom dia do Erno Ferreira, da Sônia Olmeman, Olavo Gressler, Marcelo Correia, Márcia Clement Schmidt, Jenny Dilkin, Noeli Schwab Gossler, Maria Regina Schaap, Maristela Dilkin, Laís Urami, Romeu Mucchi, Nestor Miller, também quem mais aqui? Vamos conferir aqui, né? Embaralhou aqui tudo de novo, então deixa quieto que a gente tem que acertar. No nosso WhatsApp, né, temos a participação também do Edgar Ruff, de Capinzal, Santa Catarina. Está pedindo música aqui, né, para nós aqui. Vamos, na sequência, mandar uma especial para o amigo aí. Bom dia, Rejane, lá de Campo Bom, agradecendo. Um lindo amanhecer que temos todos os dias com a Imperial. Muito obrigado aí para você, né, por ser nosso ouvinte também. O bom dia também chegando aqui do Chile, Elaine Moraes, do Yammertal. Bom dia, Paulo Janabal, homenageando hoje Marli Bock, Lucila Weber, Edi Otto, Laura Mattielli, Flávio Jan, pelo seu aniversário. Joãozinho Wolf, bom dia, ótima terça-feira a todos, linda, verdadeira mensagem, muito obrigado. Também o Jair Ritter, lá de Formosa, Goiás, mandando seu bom dia, sempre na escuta. Valdemar Neriane e Silvia Letícia, lá em Parubé. Também o bom dia do Cristiano Schmidt, a picada São Paulo, Chimarão no Capricho. Bom dia, Inês Halpental de Brochier, sempre na escuta, obrigado, né? Você é nosso ouvinte também. Chegando, Beto Maier, é primavera em flor.

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Agora são 6:20, 6:20. 9,4 a temperatura, 90% umidade do ar, 8,1 a sensação térmica. Céu ainda com bastante nebulosidade, alguns pontos já o céu aparecendo bem mais claro. Sinal de que está diminuindo aí a nebulosidade. Se acompanhando, bom dia amigos, amigas aqui pela Imperial.

Mais participações, o bom dia do Marinho Stein, lá de Esperança, no Maratá. Bom dia, cada manhã eu ligo a Imperial, nota 10, muito obrigado. Participação da Ieda Nau, lá de São José do Hortêncio. Cristina Bon, lá de Tupandi, pedindo música, né? Isso. Então, vamos programar na sequência. Na minha página no Facebook, bom dia do da Bernadette Neukamp, né? Isso aí. Ricardo Foltz, Lúcia Brown, Dulce Ratke, Clério, Luiz Schneider, Valdir Westhauser, Chris Ackerman, Paulo Knorz, Carmen Arnold, Nadir Dill, da Leonie Lebens, também ainda da Madalena Kuhn, Adriana Ninoff, Alice Reis, também do nosso amigo Milton.

Agora 6 horas 26 minutos, 6h26. 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

0: 6:29.
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2: 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Falecimento: esposo Aloísio Antônio Hort, em memória. Filhos Lore e Noeli, esposo Írio. Jacinta Lúcia, esposo Darcy. Pedro Paulo, em memória, esposa Marlene. Nestor Romano, esposa Ieda. Édio Aloísio, esposa Rosane. Netos Luiz, Jair, Joyce, Deise, Douglas, Luciano, Ellen e Erich. Bisnetos Pedro, Heloísa, Júlia, Joana, Jennifer, Stephanie e Diego. Demais parentes e amigos participam do falecimento de Lucila Hilda Hort, ontem ocorrido na idade de 86 anos. Corpo está sendo velado na capela mortuária da Igreja Santa Terezinha no Morro da Manteiga, Tupandi, e o sepultamento será hoje às 15:30, com atos na mesma capela e após para o cemitério da mesma comunidade. Noticiamos o falecimento de Lucila Hilda Hort. 9,3 é a temperatura, 8,1 a sensação térmica, a umidade está em 90%. Céu aí ainda com bastante nebulosidade e alguns pontos mais claros já aparecendo também.
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6: Agora já são 6:35, 6:35, sequência aqui do nosso Bom Dia Amigos e Amigas. Mais participações chegando e a gente registrando. A minha página no Facebook, Bom Dia Ellen Fabiani, Mali Schumann, Guilmar João Mertens, Gerd Gessinger, Aninha Freilich, Joane Luiz Souza, também da Lara Denise e Lori Kikoff, ainda também da Karina Kussler, do Guido Dapper, da Malice Lippert, Marino Laux. No WhatsApp também mais participações chegando aqui, o Francisco Steffen, Dois Irmãos, bom dia, linda mensagem, muito obrigado. Bom dia, Rádio Nota Mil, é o Marcelo participando, muito obrigado, meu amigo. O bom dia também do Paulo Marchner, Dois Irmãos, do Fernando Olverman, Jair Fazbinda, bom dia, excelente terça-feira a todos, parabéns pela mensagem da primavera, muito obrigado, hein. Iraci Ramos, Novo Hamburgo, mandando bom dia também, Inácio Dresch, Caxias do Sul, Gramado com 8 graus, tempo nublado por lá, informação do Oscar Miller, lá da

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1: 6h45.
2: Bom dia, amigos e ouvintes da Rádio Imperial. Massa de ar seco e frio toma conta do estado e garante a melhora do tempo. Hoje, em Nova Petrópolis e na Serra Gaúcha, o sol aparece com nuvens ao longo do dia, mas ocorrem alguns momentos de maior nebulosidade em algumas áreas em parte da manhã. A temperatura na madrugada chegou entre 7 e 9 graus na maior parte da região, porém chegou a atingir 5 graus em alguns pontos nas áreas mais altas. Durante o dia não aquece muito, e as máximas vão ficar entre 14 e 16 graus. Depois, no fim do dia, volta a esfriar rapidamente. Na quarta, quinta e sexta, o tempo seco com sol e nuvens predomina. Haverá queda de temperatura nas noites e madrugadas de quarta e quinta-feira. Na maior parte da região, na quarta-feira, as mínimas vão ficar entre 3 e 5 graus. Na quinta, entre 6 e 8 graus. E na sexta, vão chegar entre 10 e 12 graus. Já as máximas à tarde terão maior elevação, principalmente a partir de quinta-feira, e atingem entre 15 e 17 graus na quarta-feira, entre 23 e 25 graus na quinta, e vão chegar entre 27 e 29 graus na sexta. Da Metsul, Luiz Fernando Nartigal.
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Agora são 6h51, chegando a partir de agora já o nosso Café com a Imperial. 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
1: Na sequência, vem aí a propaganda eleitoral gratuita. Volto com você a partir das 7h25.
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Agora 7:29, 7:29, 9,4 a temperatura, 9,8 a sensação térmica, a umidade 87%. Tem nebulosidade ainda, mas tem vários pontos já com céu azul aparecendo. 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Participações chegando na minha página no Facebook. Bom dia, Claudomiro Barques. Também da Enio Dimer, Maria Inês Roten, a Regine Fetzner, Jorge Everson, a Vera Weber, Romano Guilherme Ullmann, Lídia Teresa Mugnagna, Roselina Reinsterfer, Amarildo José Pellens, Leonie Malman, Noemia Maria Verle, Erminda Nais, Maria Freilich, Márcia Metz, Lúcia Klagenberg, Clarice dos Santos, Boni Fritz, Juju, Érico Bervian, Noili Hels, Nair Gribler, Marcos Aurélio Eich, Astor Figobaum, Lúcia Scholl, Vera Regina Griff, Nair Gribler, Tadeu Daimling, Maria Schneider Willi, Alore Zig, Ivo Lamp, Maria Goretti Für e também do João de Melo. No nosso WhatsApp, bom dia, linda verdadeira mensagem, abençoada terça-feira a todos nós, muito obrigado, Egídio Clarice Malman, também um bom dia do Edu Ramo. E o Gur Schmidt também na escuta, mandando seu bom dia, Rosmarie lá de Canela, João Guedes, esposa Maricela lá no Moroboc, também a nossa amiga ouvinte Selma Batalha, um lindo dia de desejo, obrigado igualmente para você. Musical Calmão, tantas mentiras bonitas.

0: 7h41.
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2: Funerário Fornec, Programa de Assistência Familiar Salvador do Sul, participa. Falecimento: esposo Aloysio Antônio Hort, em memória. Filhos Lori Noeli, esposo Írio. Jacinta Lúcia, esposo Darcy. Pedro Paulo, em memória, esposa Marlene. Nestor Romano, esposa Ieda. Édio Aloysio, esposa Rosane. Netos Luiz, Jair, Joyce, Deise, Douglas, Luciano, Ellen e Eric. Bisnetos Pedro, Heloísa, Júlia, Joana, Jennifer, Stephanie e Diego. Demais parentes e amigos participam do falecimento de Lucila Hilda Hort, ontem ocorrido na idade de 86 anos. Corpo está sendo velado na capela mortuária da Igreja Santa Terezinha, no Morro da Manteiga, Tupandi, e o sepultamento será hoje às 15h30, com atos na mesma capela e após para o cemitério da mesma comunidade. Noticiamos o falecimento de Lucila Hilda Hort. Agora 7h42, 9,7 a temperatura, umidade baixou agora para 85%, 11,2 a sensação térmica, tempo aí com parcial nebulosidade.
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2: 7h47, agora 7h47, 9,9 a temperatura, umidade 84%, tempo aí com parcial nebulosidade. 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Já finalizando também a minha participação aqui na programação, volto amanhã a partir das 4h45, mas não sem antes ainda registrar as participações, recebendo o bom dia da Carmen Regina Coldraus, também do Plínio da Silva, aqui na minha página no Facebook. Também ainda o bom dia da Traude Almeida, Adriana Inês Malinski, da Nelce Haupt, da Marli Krause, Doraci Zimmer, Torides Albuquerque, Terezinha Arendt, do Almiro Miller, Rosemary Dietrich, do Gilvani Gottschalk, Lisane Miller, Noeli Willemsen. WhatsApp aqui da emissora, mais participações também. Bom dia, Noraci, Angela Olberman Dapper, linda mensagem, muito obrigado. Picada Schneider, tem tempo parcialmente nublado, 14 graus, informação do Emílio Kornderfer. Jacinda Alba Weschenfeder, lá de São Pedro da Serra. Também a nossa amiga Vintigine Godoy. Diz ela, bom dia, só agora eu estava sem energia por causa do temporal, isso acontece.

acontece, né? Não deveria acontecer tanto, mas sempre acontece. Também o bom dia do Jairo lá de Noia. Desejando uma ótima terça a todos. Até amanhã.

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1: Tempo parcialmente nublado, temperatura 9 graus e 9 décimos. Bom dia!
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Bom dia, terça-feira, dia 22 de setembro. Friozinho por aqui, 9 graus, 9 décimos a temperatura, mas pelo menos a chuva foi embora, né? Tava na hora, causou bastante transtornos, aliás, está causando ainda transtornos, enchentes aí pelos vales, mas agora ela se foi, né? Foi e deu lugar ao frio. E hoje um tempo parcialmente nublado aí, o sol tá brilhando, mas temos algumas nuvens também no céu. 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A nossa jornada começando agora, vamos juntos até o meio-dia. Claro que você já conhece o nosso contato, mas é bom avisar, falar para quem não salvou ainda aí, 54-3281-1510. E claro, se for no site ou no nosso aplicativo, o botãozinho traz direto também pro WhatsApp aqui do estúdio, 54-3281-1510. Começando hoje com Terceira Dimensão.

A música é com Vox Club, com Tsai Rea, antes terceira dimensão, se for chorar, manda áudio. 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E a Defesa Civil de Santa Catarina, juntamente com o Corpo de Bombeiros, prosseguem desde a madrugada de hoje as buscas pelo helicóptero que desapareceu na tarde de ontem na Serra Catarinense. O cantor Rick, da dupla Rick Renner, estava a bordo da aeronave. O prefeito de Urubici, Leandro de Souza, confirmou que as buscas continuam em três frentes. A operação mobiliza equipes por terra, cães farejadores e drones térmicos. Estamos com a Defesa Civil cuidando da nossa gente. Estamos também com as forças de segurança em busca do helicóptero e agora a força de inteligência da nossa força de segurança indo em outro local para levantarmos o drone térmico, explicou em vídeo publicado no Instagram às 2 da manhã. Conforme Souza, foram proibidos voos de aeronaves. Naves e drones de terceiros na região de mata, onde se concentram as buscas. Às 6 da manhã, uma nova equipe ampliou a área de busca pelo helicóptero. Em nota divulgada por volta das 23 horas de ontem, o Corpo de Bombeiros Militar de Santa Catarina informou que as buscas concentram-se em dois pontos distintos, que ficam cerca de 30 quilômetros um do outro. Um dos pontos é onde foi registrado o último contato do helicóptero. O outro marca um sinal de celular de um dos tripulantes. E no fim da noite de ontem, o cantor Renner, da dupla de Rick, pediu orações pela busca do helicóptero. Que as equipes de busca tenham força, sabedoria e que boas notícias cheguem o quanto antes, publicou no Instagram. De acordo com o G1, os bombeiros receberam um chamado ontem por volta das 4 da tarde sobre o desaparecimento da aeronave. Concentraram a operação na região de Urubici, com destino ao último ponto de localização registrado pelo celular de um dos tripulantes. As equipes de resgate deram início às buscas na região de Vacas Gordas, apontada como provável local do desaparecimento. No entanto, não foram encontrados vestígios da aeronave. Equipes com cerca de 20 profissionais realizam buscas a pé e com viaturas 4x4, enquanto a Força Aérea Brasileira utiliza duas aeronaves na operação. E falando aqui do Rio Grande do Sul, a intensa chuva que atingiu o estado ontem provocou a cheia de diversos rios. O rio Caí e o Taquari estão acima da cota de inundação hoje. O levantamento dos níveis é das 7:30 da manhã. Em São Sebastião do Caí, quase 200 pessoas estão fora de casa por conta da alta do nível do rio Caí. Em

0: A geada do Rio Taquari também provoca inundação e transtornos no município. Em Porto Alegre, a medição das 6h15 da manhã marcava o Guaíba com 1,31m, onde a cota de inundação é 2,60m. Já no Cais Mauá, a marca atual está em 1,76m, onde a cota de inundação é de 3m. Por conta do acumulado de chuva registrado na segunda-feira, principalmente na serra, a bacia do Guaíba segue subindo. Atualmente, o rio Caí, em São Sebastião do Caí, está com 14,30 metros, sendo que a cota de inundação é de 10,50 metros. Em Monte Negro, nível de 7,17 metros, a cota de inundação é de 6 metros. Em outros pontos onde o curso atingiu a marca de atenção ou de alerta, o nível está em declínio. O rio Taquari, em Bom Retiro do Sul, está em 17,65 metros, acima da cota de inundação, que é de 16,5 metros. Em Lajeado, nível atual de 24,01 metros, e a cota de inundação é de 19. Em Encantado, nível atual de 16,15 metros, acima da cota de inundação, que é de 12, porém está baixando. Em Mussum, nível atual de 17,91 metros, já abaixo da cota de inundação, que é de 18 metros, e também está baixando. Em Santa Teresa, 15,38 metros, um pouquinho acima da cota de inundação de 15 metros, mas também está em declínio. Em Venâncio Aires, o Taquari está em 13,86 metros, em um ponto onde o nível de inundação é de 14 metros. Essas as últimas informações dos rios aqui pela região. Aproveitando para falar também sobre a previsão do tempo.
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2: Bom dia, amigos e ouvintes da Rádio Imperial. Massa de ar seco e frio toma conta do estado e garante a melhora do tempo. Hoje, em Nova Petrópolis e na Serra Gaúcha, o sol aparece com nuvens ao longo do dia, mas ocorrem alguns momentos de maior nebulosidade em algumas áreas em parte da manhã. A temperatura na madrugada chegou entre 7 e 9 graus na maior parte da região, porém chegou a atingir 5 graus em alguns pontos nas áreas mais altas. Durante o dia não aquece muito e as máximas vão ficar entre 14 e 16 graus. Depois, no fim do dia, volta a esfriar rapidamente. Na quarta, quinta e sexta, o tempo seco com sol e nuvens predomina. Haverá queda de temperatura nas noites e madrugadas de quarta e quinta-feira. Na maior parte da região na quarta-feira, as mínimas vão ficar entre 3 e 5 graus. Na quinta, entre 6 e 8 graus. E na sexta, vão chegar entre 10 e 12 graus. Já as máximas à tarde terão maior elevação, principalmente a partir de quinta-feira, e atingem entre 15 e 17 graus na quarta-feira, entre 23 e 25 graus na quinta, e vão chegar entre 27 e 29 graus na sexta. Da Metsul, Luiz Fernando Nartigal.
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0: Banda Nina, Alegria dos Bailes. Antes teve Banda Munich, Festa Baile.
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1: Para as 9, 10 graus a temperatura. Bom dia, ótima terça-feira para você. É o Bom Dia Imperial neste embalo, neste começo de primavera, né? Apesar de que a temperatura, assim, não tem muito a ver com a primavera. Mas é, né? Como eu sempre brinco, não é uma chavezinha que a gente liga e desliga. Opa, acabou o inverno, começou a primavera. Não, é uma coisa que vai levando um tempo aí, né? E o nosso clima anda meio bagunçado. A gente sabe que tem calor no inverno, tem frio no verão. E isso não muda na primavera e no outono também. Então é devagarinho, mas oficialmente, né, entrando na estação mais florida do ano. 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

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Yasmine Zimmerman, bom dia pro vovô Inácio Rory, a vovó Inês Sidegum de São José do Hortêncio, beijos e abraços dos netos Miguel e Noah de Linha Nova. Um abraço também pro nosso querido amigo lá na, deixa eu só apagar aqui, mudou a posição de um botão aqui no WhatsApp, da gente quer que vá a conversa e vai adicionar o contato aqui, vai dar uma bagunça até a gente se habituar, né? Quando vem atualizações, normalmente são essas, assim, não servem pra muita coisa, mas atrapalha. Egon Kunstler, alô Salvador do Sul, bom dia seu Egon, tudo certo? Tá feliz aí, saudando a chegada da primavera também. Big de Rondônia, diretamente da casa do Albuno e da Odete, no Pinhal Alto, mas já se despedindo, passa rápido, né? Tem que estender a estadia, né? Mesmo que o Kerp tenha passado, tem que ficar mais uns dias aí, Big. Um abraço pra turma no Pinhal Alto também, né? Que estão ainda descansando aí, se recuperando de mais um Kerp em Tannenwald. Ângela em Pantano Grande, Ângela, Lúcia, Bel, bom dia pra vocês. Ela mandando um feliz dia do radialista, porque ontem até estavam ouvindo a rádio, mas por causa do tempo aí, né? Dos estragos, dos temporais, estavam sem internet, sem telefone, sem água, sem luz. O rádio estava funcionando, todo o resto não, basicamente. Mas está valendo o recado e o carinho. Muito obrigado pela lembrança também. E que bom que tá, acho que tudo restabelecido agora, ou pelo menos parte disso. Cristiane e Adriana Lechner Miller, também na audiência na Serra Grande. E seguimos no nosso Bom Dia Imperial com Banda Balada.

0: A música é com o Schlagerpilote, Namstran von Maspalomas, e antes Banda Balada Separados. Agora 17 para as 9, sol brilhando por aqui, 10 graus, 1 décimo a temperatura. Bom dia, Dona Avelida Pretzel em Ivoti e também a Tia Ju em Santa Maria do Herval. Lembrando ainda do dia do radialista ontem, obrigado, deixando um abraço aí para toda a equipe, pedindo os Montanari em seguidinha rodando por aqui.
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0: Os Montanari, Serenata, Nave Som, Nosso Amor é 10. 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

981-1510. Alô, Piratuba, alô, Fábio Damer, excelente terça-feira. Ontem tava na estrada, né? Hoje já tá por lá, na escuta pelo aplicativo, aproveitando as águas termais no Hotel Paraíso. Pede os atuais aí e um abraço, viu, Fábio? Um abraço pra todos os queridos amigos aí, o Edinho, enfim, todo o pessoal do Hotel Paraíso, que são nossos parceiros, anunciantes e ouvintes da Imperial. Já tem música dos atuais, que é atração confirmada também nos 37 anos da Imperial.

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0: Os Atuais, recordando um lindo dia. Atuais conosco no palco ao meio-dia, domingo 11 de outubro, nos 37 anos da Imperial. Antes teve banda Caribe, Chega de Papo e Bibiana Bolacel, Copo Cheio.
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11: Agora 9, 14, 10 graus e meio a temperatura aqui no centro de Nova Petrópolis. Bom dia, Guido Dapper, ligado com a gente em Dois Irmãos. Quem também está na audiência da Imperial é o Normélio Chuno Padre Eterno Wilges, que pediu mais uma das atrações dos 37 anos da Imperial.
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0: A música com Alpen Lidia, Sieben Sinden, antes Champion, não quero mais saber de compromisso. Champion no palco a 1 da tarde, domingo 11 de outubro, nos 37 anos da Imperial. 9:19, temperatura 10,5 graus, estamos em live no Facebook também. Bom dia para você que já está nos assistindo aqui em Rádio Imperial FM no Facebook. Terça-feira é dia de falarmos sobre implantes dentários, implantodontia, sobre ter os dentes fixos de volta, qualidade de vida, autoestima, enfim, são só benefícios que você tem com esse tratamento. Recebendo aqui Dr. Gustavo Paltz Carlos e o nosso querido Joaquim. Como aqui no estúdio tá um pouquinho mais quente, ele acabou tirando a sua jaqueta, mas ele tá extremamente bonito e elegante nessa manhã de terça-feira. Bom dia, Joaquim.
1: Bom dia, Adams.

0: Curtos.
1: É, pra quem não tá assistindo a live, ele tá com a camisa, a jaqueta do time do coração dele, né? Pra quem tá assistindo, tá vendo aí. E se a fase não tá boa, né? Mas a jaqueta é muito bonita, é isso que importa.
2: Qual o teu time do coração?
0: Não sei.
1: É pra quem não tá vendo, pra saber qual é o time aí.
3: Mostra, fala aí, pessoas que tá.
0: Inter.
3: Ah, é. Ainda bem que a gente tá muito bem, né? Se tu inverter a tabela do campeonato, nós estamos lá quase em primeiro, né?
0: Como assim?
1: Se olhar de cabeça pra baixo, o Inter e o Grêmio estão lá em cima, né? Porque os dois estão juntos lá embaixo, então de cabeça pra baixo tá tudo certo. Mas enfim, né? Nem vamos falar de futebol porque não tá nos trazendo tantas alegrias. Tá, doutor Gustavo, bom dia.
4: Bom dia, Alê, escuta todos.
1: Bom, hoje a gente vai falar. Sobre o comecinho do tratamento, né, Joaquim? Joaquim que já acompanha há bastante tempo o papai, já sabe, tá quase já fazendo implantes também, porque já conhece tudo, né? Porque antes de iniciar ou ao iniciar o tratamento com implantes, doutor Gustavo e Joaquim, quais são os primeiros passos? O que é que tem que fazer primeiro? A pessoa logo já recebe os dentes fixos? É rápido? Como é que funciona isso?
3: O que, que tu acha, Joaquim? Quem chega lá iniciar o tratamento, foi lá hoje, lá fez a avaliação, vai lá hoje de tarde. Daí, ó, quero fazer já, decidiu... Né, o valor que vai investir, o tratamento que vai fazer. Uma semana depois, você tá com o dente fixo?
0: Não.
3: Não? Ah, o que, que ele começa a fazer? Nós tava falando pra ti ali.
0: Planejamento.
3: Né? Ah, o nome dessa fase é planejamento, né? Ah, essa é uma fase muito importante. Porque a pessoa inicia o tratamento. São várias coisas ao mesmo tempo pra se fazer. Não tudo de vez, né? Mas não tudo no consultório. Então, a pessoa, Gustavo, tá, decidiu, vamos fazer o implante. Primeira coisa, vamos fazer uns exames, um raio-x da boca. Precisamos ter uma imagem disso aí, como é que tá um raio-x, a tomografia. Ao mesmo tempo que vai no local específico para isso, uma radiologia que a gente chama, que tem aqui em Nova Petrópolis, para fazer isso, também vamos lá, vamos investigar como é que tá o nosso corpo, né? Então, um exame de sangue, uma avaliação médica. Então, já vamos fazer todas essas partes, tudo meio junto, assim, sabe? Ao mesmo tempo que a gente recebe os exames, o paciente retorna pra gente começar a fazer medidas na boca. Aí, dependendo do tratamento do paciente escolher, o que ele precisa fazer, são mais ou menos sessões. Que a gente vai no consultório, medidas da boca, vamos escolher os dentes juntos, escolher a cor junto, fazer fotos, né? Para definir esse novo encaixe, né? E isso, às vezes, tem alguns momentos eu sempre indico alguém da família junto para ajudar a escolher isso, né? E para outros tratamentos, às vezes, precisa ir poucas vezes, né? Em média, essa fase de planejamento não é algo rápido, assim. São algumas semanas, 3, 4, 5, 6 semanas, vamos dizer assim. Até realmente a gente ter consolidado a data para fazer a cirurgia com segurança, com sedação. Planejando aí sim, 7 dias depois estar com os dentes fixos, né? Na maioria dos casos, lembrando, isso não é para todo mundo, né? Não é 100%. Então, estamos falando de corpo, né? Não é matemática 1+1. Então, essa fase é a mais importante porque, assim, nessa fase é preferível tu, entre aspas, perder tempo justamente para lá depois ganhar tempo depois da cirurgia, ter uma recuperação tranquila, rápida, segura, e tu começar em poucos dias voltar a sentir felicidade, essas coisas simples, a segurança de ter dentes fixos, né? Diferente como era antes, na minha rotina aí, são 20 anos de formado, eu tô aqui desde 2010 que eu abri o consultório, são 16 anos, até os primeiros 10 anos não era esse caminho, sabe? Era uma coisa mais demorada. Eu sabia que a maioria dos meus pacientes, no mínimo, era 1 ano de tratamento. Juntando todas as fases, tem paciente que dava 2 anos de tratamento, quando tinha que se passar pelo tal do enxerto de osso, próteses provisórias, muda, a chapa ponte móvel antiga já não dava, tinha que fazer outra provisória para não ficar sem dente esse 1 ano e meio.
1: Sim.
3: Então nós estamos falando disso aí. Então hoje é preferível tu perder, entre aspas, 1, 2 meses planejando do que já fazer rápido, né? E é por isso que a gente fala até desse mês. Esse mês de setembro é muito, muito bom para quem tá começando esse mês aqui. Agora teve 2 casais que começaram com a gente, um outro senhor também, que vieram bem sentindo, escutaram até na rádio aqui e foram lá vai estar bem certinho. Agora a gente iniciou, agora foi ontem, fizemos as primeiras medidas, quarta vai voltar agora de novo. E vai dar uma sequência que, inclusive, até acho que eles vão ter o privilégio de escolher data.
1: Opa!
3: Quem começar agora em outubro já não vai ter muitas opções de data. Sim. De cirurgia, né? Porque as mudanças que eu fiz nos últimos anos é de uma maneira que também todo mundo faça procedimento de maneira segura e todos nós da equipe estejamos também 100% para fazer isso. Então, lá em dezembro, por exemplo, a gente faz cirurgia só até a primeira semana de dezembro.
1: Uhum.
3: Dali em diante é só para recuperação, ajudar na adaptação, né? E para todo mundo que no mês anterior também já fez, né? Então.

0: É, esse mês, para quem tá em dúvida, já agenda lá com a gente para ir conversar.
1: Sim, eu ia mesmo perguntar sobre isso, como a gente tá em setembro, chegando perto do final do ano aí, para quem quiser começar agora essa fase de planejamento, né? Começa a planejar agora, qual a expectativa de ter os dentes fixos? É ainda 2026?
0: Ah, com certeza, essa é a mais tranquila. Porque agora esses casais que eu comentei, eles provavelmente ou vai ter agenda lá começo de novembro, provavelmente vai ser durante o mês de novembro que a gente vai terminar tudo. Quem começar a partir de agora já começa a ir para mais para frente um pouco, né? A parte de cirurgia, eu quero dizer, né?
1: Sim, sim.
0: É que depende da complexidade de cada pessoa, né?
1: Uhum.
0: Tem algumas pessoas que conseguem fazer rápido, outras não. Às vezes eu já tive exemplo de um casal foi, e daí um teve que esperar o outro, porque o tratamento foi bem mais rápido do que o outro, né? Então, começando agora, com certeza. É o momento mais seguro e tranquilo de iniciar o tratamento.
1: Uhum. Até seria o ideal até no máximo começo de outubro,
0: isso,
1: então, agendar.
0: Exatamente, porque quem começar em outubro, geralmente a gente vai operar final de novembro.
1: Uhum.
0: Geralmente vai ser mais ou menos por aí.
1: Sim. Joaquim, preciso de ti, meu parceiro. Para quem quiser agendar a avaliação, primeiro passo, né, desse planejamento, como é que faz?
2: Nove
0: aqui. Primeiro passo é o que? Falar a palavra nove?
2: Não.
1: Pega o telefone na mão.
0: Liga pra gente, manda uma mensagem lá. Em qual telefone?
2: 996222549. Na casa do discípulo de Jesus.
0: Amém. Isso
1: que
0: aí,
1: a gente quase legal. Enxerga daqui, né, Joaquim? É bem isso pertinho aí, da Rádio pertinho. Imperial.
2: Se tirasse aquele prédio, daria pra ver.
1: Caminhando aqui, pra ter ideia, dá menos de 5 minutos, né? Na rua Dom Pedro II, pertinho do Wissmann, materiais de construção
0: meia,
1: ali.
0: Meia quadra daqui.
1: Aquela casa que parece uma...
2: Vaca.
1: Uma vaquinha.
0: A casa da vaquinha malhada, isso mesmo.
2: E é perto da Rodenbusch.
1: Também, isso, é perto da Rodenbusch. Tem vários pontos de referência à casa. Tem as placas identificando também, né? E é um local muito acolhedor, porque desde... Inclusive, né, doutor, desde que quando era em outro endereço, a ideia sempre era não parecer um consultório médico,
0: exato,
1: um consultório odontológico. Então,
0: exato,
1: a pessoa, ela vai se sentir muito acolhida, e isso faz parte também da tranquilidade. Aquelas pessoas que têm medo de dentista, têm medo de cirurgia, enfim, ali ela já chega com uma impressão diferente, né?
0: O nosso foco é até esse. As últimas avaliações, as pessoas que vieram até comentaram assim: ah, Alex, eu te acompanho falando ali. E quando eu vim aqui, me senti tranquilo na sala de espera. Eu falei, que bom, era. Então a gente já cumpriu boa parte da nossa missão que a gente quer. Que é justamente não ter aquele ar de a relação que mentalmente a gente faz dentista. Ih, vai doer. É um troço branco.
1: Sim.
0: É um cheiro. Cheiro de dentista. Então a gente já fez as mudanças justamente para isso, né? Nos últimos anos, quando a Luísa, minha esposa, entrou na equipe, até para dar essa cara, né, mais familiar, que é o que a gente... Que a gente vive ali, né? Família, né? As crianças seguido vão ali. A gente trata nossos pacientes como também sendo parte da família, né? Se não for assim, não tem graça, né? Eu tenho que fazer as coisas como se estivesse fazendo qualquer um da minha família, né?
1: Perfeito. Então você vai se sentir acolhido e vai ter de volta os seus dentes fixos, tá bom? Se você tá em dúvida também, pode, né, agendar uma consulta, conversar com o doutor, tirar suas dúvidas aí, mas são muitas pessoas já felizes e satisfeitas. A dica, inclusive, é acompanhem as redes sociais do Dr. Gustavo no Instagram, porque tem vídeos com depoimentos de pacientes felizes. E acho que a melhor propaganda que pode ter é uma pessoa que já fez o tratamento e tá feliz, satisfeita, né, doutor?
0: Não, exatamente. Exatamente, isso é o maior testemunho. E eu gosto de falar até o que não dá certo. Porque aqui, tipo assim, não é todo mundo que dá certo, não. Tem os pacientes nossos que a gente perde implante, dá problema, fica insatisfeito no primeiro momento, mas a gente tá aqui para colher isso também. Mas a gente trouxe exemplo aqui do nosso paciente aí que ficou um ano sem dente, porque daí problema de saúde, perdeu todos os implantes que a gente fez.
1: Sim.
0: Não, vamos de novo. Daí, durante um ano, ele teve que usar de novo uma chapa, depois voltou e agora já tá mais de ano usando e está satisfeitíssimo. O Wilson, a gente nos escuta aqui também. E essa é a questão, a gente tá aqui para isso, né? Porque quando não dá certo, se a gente ficar pensando por que não dá certo, a gente fica parado. Ah, não deu certo, tá? Mas o que a gente vai fazer agora para dar certo, né? Então, a gente tá aqui para isso.
1: Perfeito, então. Doutor Gustavo, Joaquim, obrigado pela visita mais uma vez. E até a próxima semana.
2: Peace next hour.
0: Muito bem, até a semana.
2: Zero curso pra todo mundo.
0: Amém.
2: Inclusive pra mamãe. Pra minha mãe que
1: tá assistindo?
0: Tu pediu pra ela assistir. Será que ela tá assistindo?
2: Vou mandar um beijo.
1: Olhando pra câmera, manda um beijo pra ela. Aí, agora sim. Agora 9h29.
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9: Agora 26 para as 10, temperatura na casa dos 10 graus e 7 décimos, tempo parcialmente nublado. 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

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Alô, Rosani Noronha de Barão, bom dia. Um abraço também aqui para Cirlei Fir, Capela do Rosário, São José do Hortêncio, Joaquim, a Cici, enfim, toda a família aí, né, queridos, na companhia da Imperial. Tem informação de utilidade pública, a estrada Rio Caí, é o trecho ali entre linha Pirajá e linha Riacho. A estrada está bloqueada porque a pista cedeu, né? A estrada que passa bem do ladinho do Rio Caí, aí com a cheia do rio, acabou rachando ali parte da estrada e cedendo, né? Então tá bloqueada a estrada entre linha Riachuelo e linha Pirajá Baixa. Bom dia ainda para Dona Lia e para o seu Ivo lá em Novo Hamburgo, também conosco, Dona Ilse, seu Reinaldo, Padre Eterno Baixo, o Rodrigo Gaiteiro com a gente, bom dia, senhor, tudo certo? E de Pelotas, a Regina Gabi pede música que eu trago na sequência. Agora tem o embalo da música alemã Contro Glauben.

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3: Agora, 13 para as 10, temperatura em 10 graus e meio, tempo parcialmente nublado em Nova Petrópolis. Alô, Edemar, na terceira légua, na companhia. Abraço, Edemar. É, ele deu o seu palpite aí, o seu chute, sobre a informação que está circulando nas nossas redes sociais, né? Aliás, a informação que está circulando parece que eu estou falando de boato, de fofoca, né? Não, não é isso, não. Realmente é informação. Por quê? Porque teremos em breve uma nova voz aqui na Imperial. Sim, o anúncio oficial será no dia do aniversário da Imperial, 6 de outubro. Justamente no dia do aniversário tem Kerbfest da Imperial ao vivo, lá da Nova Oktoberfest, com a animação da banda Exemplo. E no programa a gente vai anunciar então quem é essa nova voz. A gente tá fazendo um mistério ali, tem algumas pessoas dando alguns palpites, né, dando umas algumas dicas, né. Aliás, a gente deu algumas dicas nas postagens e as pessoas estão não literalmente apostando, né, mas enfim, apostando ali e dando palpite de quem será essa nova voz que vai integrar o nosso time. É, alguém acertou já, será? De quem comentou lá? Não sei, né? Não vou falar, não posso falar se acertou ou não. Então, dia 6 de outubro, durante o Kerbfest, vai ser anunciada oficialmente essa nova voz. O que eu posso afirmar, tá? O que eu posso contar é que, como alguns já perceberam, é uma voz feminina, viu? É uma voz feminina, sim. Pela primeira vez em 37 anos, a Imperial terá uma voz feminina na programação. Ah, mas tem e teve vozes femininas. Sim, temos e tivemos vozes femininas já apresentando quadros, programas semanais, né? Agora, sim, apresentando o programa ao vivo, assim, no dia a dia, na nossa escala.

normal de trabalho, não, né? Tivemos colegas, temos hoje, né? Tem, por exemplo, a Lizy Leitzke, que faz o boletim Der Ruta, a gente já teve a Jéssica aqui no Balanço Esportivo, teve a Karen no programa da Simp, tivemos vozes femininas, mas não aqui, né? Nessa linha de frente, assim, do dia a dia. É a primeira vez, muito legal esse momento também, e é uma voz feminina, tá? É, tem um nome que o pessoal tá citando muito lá, e é uma pessoa que ela trabalha em outra emissora, tá? Então, o que eu posso dizer é que essa pessoa não vem de outra emissora, tá? Até pra não dar problema daqui a pouco, vão começar a questionar, né? Pô, mas estão falando o teu nome aí. Tem uma coisa que tu não contou pra gente ainda, tu tá de saída. Não vem de outra emissora, tá? Então, não é essa pessoa, mas dia 6 a gente conta pra vocês em detalhes, tá bom? Deixa eu mandar um abraço também pro Xuxa, lá em Três Coroas, levando a Imperial de carona, a Maristela, não é a Maristela, que eu confundi a foto, mas não tem problema, eu já aproveito para mandar um abraço pra Maristela Neumann e pro Gui, né, na linha Imperial, porque eu confundi a foto que parecia a foto de perfil dela, foi a Marisa. Marisa também tá ouvindo aqui, né, perguntou, é voz feminina? Sim, isso eu posso contar, é uma voz feminina que vai chegar aqui com a gente, sim. E o do Renato Pilger na audiência no Maratá, e ainda tendo aqui o Natan Gabriel de Sapiranga para Mana Celi Brotbeck. Olha, eu não sabia que era tua irmã, que legal, para Mana Celi Brotbeck pediu os três tiros.

0: Os Montanari, Ravensburg, antes os três tiros, Alas e Smiglich. Em 30 segundos, repórter Sicredi.
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0: A Sociedade Atiradores de Dois Irmãos conquistou no último fim de semana o título do Campeonato Estadual de Bolão Melhor Idade Feminino Série Ouro Bola 23. A competição aconteceu de 18 a 20 de setembro na Sociedade de Bolão São Pedro, em São Pedro da Serra. Na grande final, a seleção dois-irmonense derrubou 836 pinos contra 818 da Sociedade Aliança B de Picada Café. Completaram o pódio dos cinco primeiros: Clube Recreativo Dores B, de Santa Maria, com 814, Clube dos 15, de Lajeado, com 807 e Sociedade Aliança A, com 802. Ao todo, o campeonato reuniu 22 clubes e sociedades. A equipe campeã contou com Eile Terezinha Bizimati, Frida Edmiller, Helena Maria Schenfengler, Juscelda de Oliveira Jung, Maria Regina Arnold, Vanice Lenin e Zenilde Piscinini Schontz. Os capitães foram Elton Milk e Wilson Mathe. A Sociedade de Atiradores também foi destaque na disputa individual, com a bolonista Eile Terezinha Bizimati conquistando o troféu Braço de Ouro. Ela atingiu a marca de 511 pinos derrubados, um a mais que a segunda colocada, Braço de Prata, que foi Maria do Carmo Delagostinho, da Sociedade Tiro ao Alvo. Em terceiro lugar, o Braço de Bronze ficou Elisete Aparecida Holschow, do Clube Recreativo Dores B, com 503 pinos. Repórter Sicredi de volta em uma hora. 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

0: vôlei fez um convite.
1: Olá, ouvintes da Rádio Imperial FM. Nos próximos dias 26 e 27 de setembro, acontece aqui em Nova Petrópolis o Dia Estadual do Voleibol, que está na sua 10ª edição. São jogos de mini voleibol, onde a gente tem 17 quadras, e nos dois dias teremos 1.500 crianças jogando aí muito voleibol, vindas de 38 cidades aí do estado do Rio Grande do Sul. Fica o convite a todos aí para prestigiar o evento que acontece no Centro de Eventos de Nova Petrópolis.
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14: E 4, 11 graus, 1 décimo a temperatura. Não subiu muita coisa desde o começo da manhã, né? Subiu um pouquinho, segue frio e o sol tá mais escondidinho. Agora temos parcial nebulosidade aqui em Nova Petrópolis. 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Alô, São Paulo! Paulo João Carlos Veríssimo na nossa companhia. Forte abraço, obrigado aí pela parceria de todos os dias. A Noeli Bender, Capela do Rosário, também com a gente. Alô pro André na sintonia. Recados aqui no 54-3281-1510. 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

0: Olha aí, uma das atrações da nova Oktoberfest de 2 a 12 de outubro na linha Imperial, banda Herr Schmidt, Nossa Canção. Antes teve Superbanda Opus, Sweet Caroline, Marianne und Michael in München, Steht ein Hofbräuhaus. Um bloco no clima das festas de outubro, as Oktoberfest, nova Oktoberfest, como eu disse, de 2 a 12 de outubro. Tem Igrejinha, tem Santa Cruz do Sul, tem a Oktober de Munique na Alemanha, que já começou, porque lá sim a Oktoberfest não é em outubro, e sim em setembro, começa em setembro, e nesse clima gostoso a gente vai embalando aqui a programação. 10h23, 11.9 a temperatura. Bom dia pra Carol, em Ivoti, já praticou o seu Pilates de manhã, recolheu um monte de folhas dos ventos de ontem, e agora é hora de fazer o almoço e ouvir a Imperial. Olha, pela ventania, eu imagino que o que mais levou tempo dessa rotina foi recolher as folhas, né? Porque espalhou bastante. Um abraço aí pra Carolina Dalcin em Ivoti e bom almoço logo mais também. Vamos com o papai aí, Flávio Dalcin, Banda Ouro e o Caminhoneiro Apaixonado.
1: Meu amigo João Luiz Correia, canta comigo Caminhoneiro Apaixonado.

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0: Banda Típica Verne e Companhia Entre Amigos, antes Porto do Som, Deus Me Livre e Dorf Rocker, Vertanten Sovlaki.
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0: agora no ar o Medley 10, Baile do Fritz. Te inscreve no canal do YouTube da 0800, ativa o sininho e confira em primeira mão este novo sucesso. 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Sábado, dia 26, tradicional Baile da Primavera do grupo de danças Helmut Kuhn em Arroio do Meio. E domingo, dia 27, tradicional festa em honra a Santa Terezinha, 90 anos, em Campestre, São Sebastião do Caí.
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0: A atração confirmada da nova Oktoberfest de 2 a 12 de outubro na linha Imperial. Bom de baile, o segurança do metrô. Agora são 11, 12, 13 graus a temperatura. Lourdes e Reinaldo Jores, de Nova Renânia, Santa Maria do Herval. Homenagem para o filho Volmir Jores, que hoje completa 57 anos de idade. Parabéns, felicidades. A Marlise, também na sintonia. Bom dia, Marlise, tudo certo? Obrigado pela companhia. Comentando aqui sobre a nova contratação da rádio, ela deu o palpite dela aqui, né? Antes eu falei que é uma voz feminina que tá chegando, tá? Não vem de outra emissora, tem muita gente chutando um nome aqui que é uma pessoa que trabalha em outra rádio, ela é amigona nossa, né? A rádio pessoal, parceiro nosso, e ela é uma amigona nossa também, mas não vem de outra emissora, tá? E uma das dicas que a gente deu nas redes sociais é que é uma voz que você já ouviu aqui na Imperial. Né? O fato de já ter ouvido aqui pode ser alguém que já apresentou um programa, pode ser alguém que já deu entrevista, pode ser alguém que canta, talvez, né? Tem músicas na voz dela aqui, não sei. Então a Marlise deu o palpite dela aqui. Será? Só posso contar dia 6. Só dia 6 de outubro. Um abração aqui também pro Wilson Miller, Matiel Parece Novo pedindo música, já tá programadinha por aqui. O Gerson, olha que legal, os pais Gisela Antonioli e Nelson Antonioli, de Gramado, completando 53 anos de casamento hoje. Parabéns, felicidades aí pelas bodas. Pede uma bonita música de bandinha para eles. Em seguida tem uma bandinha aí, então, para dona Gisela e o seu Nelson Antonioli. Parabéns pelas bodas.
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2: 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Um verdadeiro pedaço da Alemanha no Brasil. 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E o melhor de tudo, essa experiência incrível é vivida em meio à natureza exuberante.
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0: Banda Nova Alegria e a Colônia Alemã, antes Animação, Uma Noite com Animação e Kastelruther Spatz in der Alte Jäger.
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Agora 29 para o meio-dia, 12 graus e meio a temperatura, tempo parcialmente nublado, manhã desta terça, dia 22 de setembro. 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Abraço, bom dia pro Gui, o Guilherme Rosa, olha aí o catarinense mais gaúcho do Rio Grande. Quanto orgulho ele tem de se vestir de gaúcho, né? Eu recebi as fotos aqui, a Morena Rosa mandou pra nós, do Guilherme piochado, né? Bonitão ali no clima da semana farroupilha, piochado, tomando seu chimarrão. Mas, Gui, um abraço pra vocês. Ainda estão por Blumenau? Acho que sim, né? Pedindo música do Corpo e Alma. Tem música alemã também pra Janete na linha Brasil, pedindo Rotz in der Rosen. Alô, Plínio Dietrich, Foz do Iguaçu, deu seu palpite aqui também da comunicadora que vai integrar o time da Imperial. Será que acertou? Talvez sim, talvez não, não posso contar ainda. E o VNE Estrela, aquele abraço, obrigado pelo carinho e pela companhia de todos os dias. Wilson Humberto Zimmer em Alto Feliz também, em Tupandi. Hoje os parabéns pro cunhado aniversariante, Dari Jorge Fer, o Nene de Linha Bonita Baixa, São José do Sul. Abraço do Luiz Carlos Morschel. Parabéns, felicidades. A Celi retribuindo a homenagem pro mano do coração, Natan Gabriel, né? A Celi de Sapiranga, que mais cedo recebeu o abraço aí, a homenagem dele. A homenagem aqui recebendo agora, ó, pra mãe Enésia Arenhart, de Arroio do Ouro, tá de aniversário hoje, completando 90 anos. Tá almoçando agora e ouvindo a Imperial. Homenagem da Sueli e Uli. Parabéns, dona Enésia Arenhart, 90 anos hoje, felicidades. E a gente já traz por aqui o beijinho doce para celebrar a data. Abrindo o bloco Corpo e Alma. Aquela doce.

0: Semino Rossi, Roots in the Rose, antes Grupo Só Alegria, Beijinho Doce e Corpo e Alma, Aquela dos Olhos Negros. Em 30 segundos, repórter Sicredi.
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1: A cooperativa Piá, em liquidação, convocou seus 20.066 associados para uma Assembleia Geral Extraordinária nesta sexta-feira, dia 25, no plenarinho da Simp. A primeira convocação está marcada para as 12h30, seguida de segunda chamada às 13h30 e terceira e última convocação às 14h30, conforme os quórums estabelecidos no edital. Na ordem do dia estão a prestação de contas dos atos praticados entre janeiro e julho, com apresentação de relatório e balanço do estado da liquidação, além da exposição dos próximos passos do procedimento de liquidação. O ingresso no local da Assembleia será restrito aos associados e convidados. O edital completo pode ser consultado no site da cooperativa. 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

Música O Encanto de Feliz e o Medley de Marchas dos Montanari. Fechando por aqui nosso Bom Dia Imperial, agradecendo a Corsan, Benoit, DLH Viagens, RBT Internet, Mobília Empreendimentos, Colonist House, Energias da Natureza, Fink Supermercados, de Picada Café, Clínica Albernaz, Círculo Saúde e Restaurante Malman. 5 para o meio-dia, daqui a pouquinho no FM tem horário eleitoral gratuito e seguimos de música nas plataformas digitais. Na sequência, depois do meio-dia 25, o colega Gabriel chega para comandar a programação do Tá na Mesa. Bom dia ainda para Emília Schultz, abraço para Karina Kustler em Nova Hartz, a homenagem da Marlice e do Verno, do Pinhal Alto, música para o irmão José Renato Chabarum.

Tá de aniversário hoje. Parabéns a ele, felicidades e tudo de bom. Fechando então a programação desta manhã, Banda América e a Rotina do Amor.

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3: Imperial FM, a festa no ar, meio-dia 26 minutos, 12 graus, 8 décimos a temperatura, tempo com nebulosidade, às vezes algumas aberturas de sol, mas sim, né? Tempo bom. Bem diferente da nossa segunda-feira, né? Que foi de muita chuva, né? Muitas cidades aí da região. Hoje, né, olhando aí pelas imagens, a gente vê o tamanho do estrago, né?

A gente vai se solidarizando aí com todos os municípios atingidos por mais uma cheia, né? 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Hoje, terça-feira, 22 de setembro. Estamos aí nas últimas horas do inverno, né? Pois sim, hoje começa a primavera, oficialmente, a partir das 21 horas e 5 minutos, horário de Brasília. Estaremos entrando, então, oficialmente na primavera. 5432811510 é o telefone e o WhatsApp para você participar com a gente. Abraços, Traudi Capel, em Santa Cruz do Sul. Tudo bem, Traudi? Jair Fassbinder, Alasco, Jair, acompanhando a gente em Arabutã, Santa Catarina. Meio-dia, 28 minutos e meio. Superbanda Chopão.

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0: jornalista Bruna Becker inicio nesse momento a edição de hoje do seu programa Contato Direto. Sejam muito bem-vindos. As equipes técnicas da Sertel realizam hoje melhorias no sistema elétrico das seguintes localidades: Bairro Conventos, em Lajeado, Linha Carolina, em Boa Vista do Sul, Barra do Fão, em Pouso Novo, Santa Rita, em Salvador do Sul, Forquetinha e Canudos do Vale. As equipes também realizam podas e roçadas na vegetação próxima da rede elétrica, em Pouso Novo, Capitão e Teutônia. Os delegados cooperativos da Sertel participaram recentemente de uma capacitação e o associado Iro Strasburger, de Forquetinha, compartilhou seus sentimentos sobre a cooperativa fornecer esse tipo de treinamento.
1: Foi muito, muito legal, foi muito... Parabéns para a prof, muito legal mesmo. Foi aproveitável, hoje tudo que ela apresentou para nós aí foi gratificante.
0: Ele também falou sobre a cooperativa Sertel e por que é um delegado cooperativo.
1: Olha, até ali falei com o presidente, agora todo mundo está de parabéns, que está crescendo, está desenvolvendo a coisa. Olha, para representar a minha comunidade, tem muita coisa lá que às vezes eles procuram a gente para desenvolver, para falar o que está errado, o que está certo, para ajudar o pessoal.
0: Você ouviu o delegado cooperativo Írio Strasburger, de Forquetinha. Atenção, tem novidade, mais um benefício exclusivo para associado Sertel. Pensando no seu bem-estar e na qualidade de vida das famílias, a Sertel oferta aos seus associados o Plantão Médico Virtual Unimed. Isso mesmo! Agora você e sua família podem contar com atendimento médico por telemedicina, disponível 24 horas por dia, 7 dias por semana, diretamente pelo celular ou computador, sem a necessidade de deslocamento. Ao aderir por apenas R$ 6,50 por mês descontados na conta de energia, o associado e seus familiares têm acesso a atendimento médico via teleconsulta, com uma taxa de R$ 30,00 por teleconsulta realizada, que você só paga quando utilizar o serviço. 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Associado, lembramos que você pode prestar homenagens a familiares e amigos no Jornal Sertel. Aniversários, casamentos, formaturas, confirmação, bodas e até nascimentos podem ser homenageados no jornal da sua cooperativa, que está atualmente com uma tiragem mensal de 72 mil exemplares e também disponível pela versão digital no site da Sertel. Para homenagear é muito simples. Basta acessar o site sertel.com.br e clicar na aba Comunicação e, posteriormente, em Jornal Sertel. O programa de hoje fica por aqui. Muito obrigado pela sua companhia e um ótimo dia.
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7: Imperial FM agora, 21 minutos, nos separando das 13 horas, 12 graus e 7 décimos a temperatura. Nós vamos seguindo aqui a programação do meio-dia da Imperial, trazendo uma triste notícia, né? O helicóptero, né, com o cantor Rick, da dupla com Renner, que desapareceu na Serra de Santa Catarina, foi encontrado hoje, terça-feira, e, infelizmente, né, os 5 corpos foram então localizados, né? A informação foi confirmada pelo Corpo de Bombeiros e, infelizmente, não há sobreviventes. A aeronave desapareceu na tarde de ontem. Além de Rick, estavam no helicóptero o empresário Bruno Avelar, o videomaker Paulo Soares e o piloto da aeronave. A identidade do quinto corpo ainda não foi informada, né? A aeronave decolou de Porto Belo, no litoral norte, durante a manhã, com destino a São Joaquim, na Serra. Infelizmente, não chegou ao local previsto. A região tinha aí previsão de fortes tempestades, segundo o Instituto Nacional de Meteorologia. Então, encontrados aí os destroços do helicóptero com o cantor Rick, né, e infelizmente, não há sobreviventes. 20 minutos nos separam da uma.

Imperial, 17 minutos nos separando da uma. 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Zilda, em Alto Feliz, tudo bem, Zilda? Pé de banda tricolor, vou trazer agora aqui na programação. Claudir Petri, em Salgado Filho, Paraná. Muito obrigado aí pela companhia do amigo. Uma boa tarde.

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1: Segundo encontro da família Pinov, dia 26 de setembro, no município de São José do Cedro, Santa Catarina. 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
1: Imperial, 6 minutos nos separando da uma, hora da gente conferir o Festa Baile. Sábado, dia 26 de setembro, tem o baile de Requerpe com janta na Sociedade União Fraternal em Pinhal Alto, Nova Petrópolis, a animação da banda Bom de Baile e a transmissão da Rádio Imperial. Baile da Linguiça na comunidade São João Batista, em Picada Feijão e Voti, com a animação da super banda Santa Cruz. Domingo, dia 27, tem a festa da Igreja Nossa Senhora da Purificação no Centro Comunitário em Linha Marcondes Baixa, Santa Maria Derval. A animação banda típica Os Chimitões, banda Baila Baila e banda Champion e a transmissão da Imperial. Quarta festa comunitária na Sociedade Canelinha em Linha Quatro Cantos Picara Café, animação do musical Quantum. Festa da Padroeira na Comunidade Católica Nossa Senhora Aparecida da Vila Germânia, Nova Petrópolis, à tarde domingueira com a banda Bom de Baile. De 25 a 29 de setembro, Querpe de São Miguel em Dois Irmãos, Michels Kerp, a partir do dia 25 até 29 de setembro, com a presença da Imperial. Festa Baile retorna amanhã, aqui na programação da 104,5. Abraços, Lúcia, pede música dos Atuais, tô devendo Atuais, o Barco do Amor, vou trazer agora, e daqui a pouquinho eu trago a tua pedida, tá bom, Lúcia? O Irineu Grins de Portão, obrigado Irineu pela tua companhia, uma boa semana, uma boa tarde para você. Luiz Carlos Roloff, região noroeste, aí acompanhando a gente, obrigado pela companhia, dizendo aqui, ó, triste notícia, essa tragédia com o cantor Rick, da dupla Rick Renner, verdade, né? A gente fica, foi pego de surpresa, vamos dizer assim, mais uma vez, né? Luto na música, com certeza, né, Luiz? E claro, todos os familiares, hein? Abraços aí pra ti. Só infelizmente não encontrei também a canção que você está me pedindo aqui, tá bom, seu Luiz? Lá em Santa Rosa, ouvindo a gente. Cleci Praibe de Santa Maria do Erval, gostaria de pedir música e oferecer para o namorado Darcy. Isso aí, então, tá certo, sucesso para todos nós, né, Cleci? Vou dar uma pesquisada aqui na canção solicitada. 3 para 1, já já também tem a tarde, é Imperial nossa!
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2: Imperial, 13:03, 13 graus a temperatura. A partir de agora, então, a tarde é nossa. Hoje, terça-feira, 22 de setembro. 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Siga interagindo com a gente no 54-3281-1510, é o telefone e o WhatsApp aqui da Imperial para você participar com a gente. Romeu de Carlos Barbosa, uma boa tarde para ti, Romeu. Rosani Noronha, em Barão, sol brilhando por aí, né, Rosani? Uma boa tarde para você. Em Dois Irmãos, o nosso amigo Pim, tá na pintura aí, né, Pim? Bom trabalho para ti, meu amigo. Toda a nossa audiência em Dois Irmãos. Boa tarde, estou aqui na Freeway, na boa companhia da Imperial, só música boa. Quero ouvir a música Desenho Animado com Os Mirins, nosso amigo Irineu Kemper. Valeu, Irineu. Obrigado aí pela carona, uma boa viagem ao amigo. Já já trago Os Mirins, vai ser a segunda do bloco, tá bom? Agora tem música do Vox Club, chegando e abrindo a tarde, é nossa. 1:05. Você.

Os Mirins, desenho animado. E antes o Vox Club, Frech Mussain, ainda... foram essas duas aqui que abriram o nosso programa tarde, a nossa. 1:11, alô Ademir Bender de São José do Hortêncio. Já já vai ouvir música da Superbanda 0800. O Jairo César Santos, alô Novo Hamburgo, tudo certo aí, Jairo? Vai preparar o almoço agora, né? Isso aí, tá certo. Mas claro, na boa companhia aqui da Imperial.

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2: Imperial FM, 1:18, 12 graus, 8 décimos a temperatura. Boa tarde.
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4: Agora sim.

0: banda Panamérica, mesa de bar. Antes teve a super banda 0800 e o medley 9 Transmit Uns, 1:27.
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and Roll, tá aí, super banda Canecos na programação da Imperial, 1:34, 12 graus, 9 décimos a temperatura e a tarde é nossa, num oferecimento de Cerâmica Caspar e Matriz em Bom Princípio, filial em Portão, blocos cerâmicos de vedação, lajes protendidas, pré-fabricadas, treliçadas, tavelas e meio-fios. 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Marino Flar em Carlos Barbosa, sempre na boa companhia da Imperial, né, Marino? Já tem os três chirus pra gente recordar. O alô também do João Fiscal, na empresa Lousada, em Arroio dos Ratos. Chegou há pouco do trabalho, né? O Egídio de Sapiranga pede música do Vanderlei Rodrigo, deseja a todos uma ótima tarde. Gilberto Carlos Klein, por aqui no trabalho, mas sempre na ótima companhia da Imperial. Bom trabalho, Gilberto. Já tem o Vox Club aqui na programação. A Rosarita, de Blumenau, Santa Catarina, pedindo música, né? Do Rick e Renan. Vou trazendo sim, já por aqui, tá bom? Rosarita, um abraço pra ti, obrigado pela companhia. O Valmir de Santa Rosa, tudo de bom aí, viu, Valmir? Nosso amigo Adair Kunstler de Carlos Barbosa, daqui a pouquinho eu trago Miramar Show aqui na programação. O Jordan também parabenizando a amiga Mônica Sandes Carmin, que está completando mais um ano de vida hoje, desejando muita paz, alegria e realizações. Abraço do amigo Jordan. Parabéns aí pra Mônica, né? Felicidades e saúde. 24 minutos nos separando das 14h. Para quem havia pedido, trago agora Rick e Renner ao lado de Deus.

0: Vox Club, hey, aho, e antes o Rick e Renner ao lado de Deus. 16 para as duas.
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Vanderlei Rodrigo. Ela é modelo. Agora 9 minutos nos separando das 14h, 13 graus a temperatura. Neste momento, sol brilhando entre nuvens aqui em Nova Petrópolis. E olha, estão abertas as inscrições para o cadastro de suplentes ao Conselho Tutelar aqui de Nova Petrópolis. As inscrições vão até o dia 24 de setembro e serão realizadas exclusivamente pela internet. O edital pode ser obtido no site da Prefeitura Municipal, na aba Conselhos Municipais, com dica. Então, até o dia 24 de setembro, abertas as inscrições para o cadastro de suplentes ao Conselho Tutelar aqui no município de Nova Petrópolis. Geni Godoy acompanhando a gente, um forte abraço, Geni, vamos juntos. Tatiane Zanqueta, muito boa tarde, Tatiane, bom trabalho. Em Pomerode, Santa Catarina, o Valdir tá pedindo música.

dos atuais, né, Valdir? Para Vera Lopes, morena dos olhos negros com atuais, né? O nosso amigo Valdir, então, para Vera Lopes, pessoal aí de Pomerode, Santa Catarina. Já já trago a canção, tá certo, amigos? Tô devendo aqui música do Miramar, Vozes da Primavera, e é com essa que a gente abre mais um bloco. 8, ou melhor, 7 agora, né? 7 para as 2.

0: é minha. Recordando com os três tiros, você é meu Dodói. Antes teve Miramar Show, Vozes da Primavera. Um minuto nos separando das duas horas da tarde, fechando a primeira hora do programa Tarde é Nossa. 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
1: 14:04, 2:04. A tarde é nossa. 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Excelente tarde de terça-feira, marcando hoje 22 de setembro, 13 graus, 1 décimo a temperatura, 66% é a umidade relativa do ar, tempo com nebulosidade, às vezes algumas aberturas de sol. Oscar Müller em Gramado, 12 graus, tempo nublado por aí também, né, seu Oscar? Quem mais? Deixa eu ver aqui a Marli, pessoal aí de Picara Café, turma da Zergut, para o patrão Henrique, turma trabalhando a mil na Companhia da Imperial. Já trago sim o corpo e alma na programação da Imperial. 5-4-3-2-8-1-15-10 para você participar com a gente. Recordando, e para quem pediu, atuais.

Banda Bom de Baile e Voti em Festa. Antes, Atuais, Morena dos Olhos Negros. 14 horas, 11 minutos. 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Então você é convidado em sábado, dia 26 de setembro, o concerto O Despertar do Jardim, na Sociedade Tiro ao Alvo, aqui em Nova Petrópolis, a partir das 19 horas. Boa tarde, Gabriel. Abençoada tarde. Hoje curtindo o Neto Augusto Vicente. Recadinho da Marlise. Olha que coisa boa, né, Marlise? Um abraço pra ti e um abração aí pro Augusto Vicente. Uma boa tarde aí pra vocês. Arcélio, na cidade de Portão. Tudo tranquilo, Arcélio? Um abraço, uma boa semana pra ti. Deixa eu ver aqui quem mais. O Rick Remp. Obrigado pela audiência. A Iria Volter de Pelotas. Só na escuta desta rádio maravilhosa, vivendo no meio do caos, né? Depois de um temporal que devastou Pelotas, né? A gente se solidariza, viu? Iria, um abraço aí pra ti, a toda a região sul do estado e, claro, né, a todas as demais cidades, região aí do Vale do Caí, Taquari, Paranhana, muitos estragos, né? A gente se solidariza com todos. Obrigado, viu, Iria, pela tua companhia aí em Pelotas. 2:13.

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0: mais uma das atrações da Nova October, Monte Azul, a Corujinha do Rocha. 2h25, 13 graus e meio, a temperatura. Alô, Pedro Goetz, alles gut, Pedro, acompanhando a gente em Boa Vista, Poço das Antas. Pede música do Monte Carlo, Cirlon de Cerro Grande do Sul, música pro grupo, com o grupo Revoar, Amor Secreto, e oferece para os ouvintes da Imperial. Valeu, Cirlon, uma boa tarde pra ti. A Daia de Picara Café mandando um abraço pra Marli e também pro Henrique na companhia da Imperial. Pede o Brilha Som. Daqui a pouquinho eu trago ela, tá bom? Daiane, abraços pra ti e, claro, pra Marli e pro Henrique, queridos aí de Picada Café.
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1: Vamos ao resultado da loteria, extração das 14 horas e 20 minutos. Quinto prêmio, 4.624, 4.624. Quarto prêmio, 4.726, 4.726. Terceiro prêmio, 69, 0.069. Segundo prêmio, 8.966, 8.966. E o primeiro prêmio, 3.047, 3.047. É o resultado da loteria, extração das 2h20. Imperial agora 2h29, 13 graus e 4 décimos a temperatura. Boa tarde.
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encharcado. Daí o Brilha Som, Travesseiro Encharcado. 24 minutos nos separando das 3 horas da tarde. 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

eventos da região. Daqui a pouquinho a primeira edição da tarde do Repórter Sicredi. Enquanto isso, você segue mandando o seu recadinho através do 5432811510. Alô, Silvestre Utzig, boa tarde. Pra hoje deu, né? Então tá certo. Bom descanso pra ti, Silvestre. Pessoal aí do restaurante Picada São Paulo. Quem mais? Oldemir Gastão em Braço do Trombudo, Santa Catarina. Obrigado, né, professor e escritor Oldemir. Vamos de música para quem havia pedido. Trago agora então mais uma com Rick e Renner e a Escolta de Vagalumes. 21 para as 3.

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0: Super Musical Monte Carlo Cabana Polka. Antes teve o Rick e Renner Escolta de Vagalumes. Agora 14 para as 3. Mais uma, né? Do Rick e Renner. Felizmente, né? O helicóptero que desapareceu com o cantor Rick, da dupla sertaneja com Renner, foi encontrado em Santa Catarina, uma região da Serra, uma região de Serra, hoje por volta do meio-dia. Junto estavam, né, as 5 pessoas, infelizmente, sem vida, né? Segundo o Corpo de Bombeiros Militar de Santa Catarina, né? Foi encontrado, estava desaparecido desde ontem, né? O helicóptero, então, com o cantor Rick, da dupla sertaneja com Renner. E hoje, né, nesta terça-feira, por volta do meio-dia, então, foram encontrados os destroços do helicóptero. E, infelizmente, né, os 5 que estavam ocupando a aeronave, os 5 faleceram, né? Infelizmente, triste notícia para esta nossa terça-feira. 13 para as 3. 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

0: Flippers, Rose Underlieber. Antes teve Revoar, Amor Secreto. Imperial, 2 minutos nos separando das 3. 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
0: A BR-470 foi liberada para o tráfego no final da manhã desta terça-feira no trecho entre Bento Gonçalves e Veranópolis, na Serra das Antas. A liberação foi informada pelo Departamento Nacional de Infraestrutura de Transportes, DENIT, e também pela Polícia Rodoviária Federal. Apesar da retomada do trânsito, equipes permanecem trabalhando ao longo da rodovia. Com isso, os motoristas podem encontrar alterações no fluxo durante a execução dos serviços. Em alguns pontos, o tráfego funciona em sistema de pare e siga, conforme o andamento dos trabalhos. O DENIT e a Polícia Rodoviária Federal orientam os condutores a reduzirem a velocidade, respeitarem a sinalização e seguirem as orientações das equipes que atuam na rodovia. Trazendo por aqui mais informação sobre enchente em São Sebastião do Caí, 220 pessoas foram levadas para o ginásio do Parque Centenário. Né? A boa notícia é que o rio segue baixando em São Sebastião do Caí, após ter atingido 14 metros e 16 centímetros desde o início da manhã desta terça-feira, o nível está recuando lentamente. Né? Várias ruas, principalmente dos bairros Navegantes, Vila Rica, Quilombo e Rio Branco, ficaram alagadas. A IRS-124, na ligação com Parici Novo, também foi bloqueada na altura da localidade de Matiel. Até amanhã de hoje, pelo menos 220 pessoas de 84 famílias receberam abrigo nos 2 ginásios do Parque Centenário. Outras foram para moradias de familiares e amigos. Elas só devem retornar para os seus lares assim que a água baixar. Conforme a previsão do tempo, não teremos mais previsão de chuva para essa semana. Repórter Sicredi retorna em 1 hora. 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

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Abraço, Lauri Klein, de Presidente Lucena. Guido Dapper, de Dois Irmãos. Alô, Adriano Opperman. Pessoal aí de Humaitá, obrigado pela companhia, hein? Amantina e o Lírio. Desejando uma ótima tarde de terça-feira para todos os ouvintes. Também parabenizando, né, pela passagem do dia do radialista ontem. Parabenizando toda a equipe da Imperial. Obrigado, viu, Amantina? Renan Jung, de Santo Cristo, pede música com Rick e Renner. E hoje, mais uma vez, a música sertaneja está triste, né? Verdade, viu, Renan? Agora ali, cantará, aí no céu, ao lado de José Rico, Chico Rei, João Mineiro e Marciano, Christian, entre tantas outras vozes que já não estão mais aqui entre nós. Recadinho aí do Renan Jung, lá de Santo Cristo. Maria Schneiderville, uma boa tarde para você, Maria. Boa semana. Para quem havia pedido, trago agora Expressão Sul.

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0: Pra gente recordar, Corpo e Alma, novela das oito, banda Periquito, valsa Edi, antes Expressão Sul, Perdi Você. 15 horas e 15 minutos, boa tarde.
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Musical RC, Fico Assim Sem Você. Antes teve o La Montanara Shot, 1, 2, 3. 23 para as 4. 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Seguindo por aqui, a programação da tarde é nossa. Até às 16 horas eu te faço companhia. Nesta terça-feira, de sol entre nuvens, 12 graus e 7 décimos a temperatura. E segundo a previsão do tempo, teremos aí alguns dias de frio ainda, né?

Lembrando que hoje, às 21 horas e 5 minutos, estaremos oficialmente na primavera. Estamos aí nas últimas horas do inverno, mas a semana e os primeiros dias da primavera, segundo a previsão do tempo, serão de dias com frio. 21 para as 4, La Paloma!

0: Die Blasmusikanten auf der Vogelwiese. Antes teve La Paloma Bailes de Kerp, 15 para as 4. Alô, Roger Eduardo Klein. Dia 10, tem The Blasmusikanten na 9 de outubro. Show de bola, né, Roger? Um abraço para ti, bom trabalho, boa semana ao amigo e obrigado por estar acompanhando a nossa programação. Em Estrela, o Valmor e a Rejane Venecker, também sempre ligadinhos com a Imperial.
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0: O município de Santa Maria do Herval recebe no dia 24 de setembro o Fórum de Turismo, evento que integra a programação especial do mês do turismo em Santa Maria do Herval. A atividade será realizada no Casarão Vó Irena, das 18h30 às 21h30, reunindo empreendedores, profissionais, representantes do setor e comunidade para uma noite de troca de experiências e conhecimento. A programação inicia às 18h30 com a recepção e credenciamento, seguida de abertura pontual às 19h. O primeiro painel da noite, às 19h15, será promovido pela Sicredi Pioneira e contará com a participação da Viva Linha Nova Alientour, Associação Linha Nova de Turismo, trazendo ao público experiências relacionadas às associações e também ao desenvolvimento.

Movimento do Turismo. O momento também contará com um bate-papo e interação com os participantes, com mediação de Paloma Schomer Benvenuto. Na sequência, às 20 horas, o fórum terá o painel Turismo, Empreendedorismo e Inovação com Vanessa Chardong, que abordará temas ligados a desenvolvimento de negócios, inovação e as oportunidades para o fortalecimento do turismo. A iniciativa busca proporcionar um espaço de conexão, aprendizado e troca de experiências, aproximando diferentes atores que contribuem para o desenvolvimento turístico do município e da região. O Fórum de Turismo é uma realização da Secretaria de Turismo, Cultura, Indústria e Comércio de Santa Maria do Herval, com o apoio da Sicredi Pioneira e também do Sebrae. Repórter Sicredi retorna amanhã aqui na programação da Imperial, fechando a tarde a nossa. Mais uma vez, obrigado. 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Em seguida, Giovanni está chegando para comandar o fim de tarde Imperial. Eu volto amanhã, a partir do meio-dia 25, na programação do meio-dia da Imperial. Fiquem todos com Deus, até amanhã.

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1: 16 horas mais 4 minutos, 4 e 4. Boa tarde para você, 12 graus, 8 décimos a temperatura. Tempo é bom aqui em Nova Petrópolis, algumas nuvens sim, 66% umidade relativa do ar. Por aqui vamos chegando, trazendo para você o fim de tarde imperial. 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Você que está na obra, você que está no trabalho, está em casa, está na boa, está no trânsito. Enfim, aonde estiver na nossa sintonia, agradecemos de coração. Obrigado pela companhia.

0: super banda Canecos aqui na programação do fim de tarde. Eles que hoje à noite estarão no Carefest da Imperial. Temperatura em 12 graus, 8 décimos, sol brilhando aqui em Nova Petrópolis.
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14: Agora 4:18, 13 graus a temperatura, é o fim de tarde com você. Yeah! Yeah!

Super Banda, Chopão agora 4h24, Churrasqueiras JBS em Bom Princípio, Jeffrey Veículos em Picada Café, Sertomac, Equipamentos em Novo Hamburgo e Gramado e ainda Unimed Serra Gaúcha. Para recordar agora tem Banda Amazônia.

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4: Agora 26 para 5, 13 graus a temperatura. É o fim de tarde com você. Alô para Celso Hartmann, lá no Paraguai, curtindo a Imperial. Chove por lá, 40 milímetros até o momento. Valeu, Celso. Boa tarde, gostaria de curtir uma bonita música, relembrar também com Mirins, Clóvis Dimmer, Taquari. Valeu, Clóvis. O André Luiz Schneider, lá na linha Frank em Westfália, também nos acompanha.

0: Espanha, 19 graus, o João Fiscal está na companhia. Alô, Rodrigo, na linha Araripe. A Tatiane Zanqueta, bom fim de tarde, boa semana. Geni Godoy, para você também, aquele abraço. O Valmor e a Rejane Venniker, lá em Estrela, curtindo a Imperial.
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música com Sérgio Moura, Violãozito de Pau e antes também The Villers, que vai estar com a gente no dia 11 de outubro na festa dos 37 anos da Imperial FM. 18 para 5, 13 graus a temperatura por aqui, seguindo, trazendo agora o Monte Carlo.

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2: E o professor?

0: professor Fábio Ruiz, do Nova Vôlei, fez um convite.
1: Olá, ouvintes da Rádio Imperial FM. Nos próximos dias 26 e 27 de setembro, acontece aqui em Nova Petrópolis o Dia Estadual do Voleibol, que está na sua 10ª edição. São jogos de mini voleibol, onde a gente tem 17 quadras e nos dois dias teremos 1.500 crianças jogando aí muito voleibol, vindas de 38 cidades aí do estado do Rio Grande do Sul. Fica o convite a todos aí para prestigiar o evento que acontece no Centro de Eventos Nova Petrópolis.
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Fim de tarde trazendo agora a banda Energia Nova 55.

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2: Agora 5h21, 12 graus, 8 décimos a temperatura, o fim de tarde com você. 5432811510, alô Jair Fassbinder, sempre na companhia, Guido da Perim, dois irmãos também com a gente, a Lúcia Steffen também, sempre curtindo a Imperial lá em dois irmãos, e a nossa grande amiga e ouvinte Traude Capel em Santa Cruz do Sul, curtindo o fim de tarde. 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
7: Muito bem, agora é 29 para 6, 12 graus e meio a temperatura. O tempo é bom aqui em Nova Petrópolis. Quem mais? A Otília Browning, Dois Irmãos, também está curtindo o fim de tarde.
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0: Agora 22 para 6, 12 graus a temperatura. Nós ouvimos aí a banda Blue Star.
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E nós ouvimos uma atração em Sobras. Agora 10 para 6, temperatura em 11 graus, 9 décimos.

0: Tá aí a bonita música alemã, agora 3 para 6, 11 graus, 9 décimos a temperatura. Mais algumas horinhas para o fim do inverno, hein? Se não me engano, hoje às 21 horas e 5 minutos, 9 e 5, a gente vai estar iniciando aí a primavera. Aleluia, né? É. 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Na sequência, Preferência Popular.
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0: Tempo bom, temperatura em 11 graus, 9 décimos.
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8: Mas a atração vem na sequência. 6:04. 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Agora sim.

0: 6:11, tá aí Montanari, Dobrados do Sul, temperatura em 11 graus, 8 décimos. 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
11: Agora 6:17, 11 graus e meio a temperatura. 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
11: Alô, Edson Kaufmann, tá escutando em Imperial, tá em Canoas, muito frio. Norbélio Chu, Padre Eterno Ilgues, também curtindo Preferência.

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5: Vamos lá, números da loteria. Quinto prêmio, 8.625, 8.625. Quarto prêmio, 7.142, 7.142. Terceiro prêmio, 7.643, 7.643. Segundo prêmio, 2.654, 2.654. E o primeiro prêmio, 6.640.

0: 6.640, números da loteria, extração das 18 horas.
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0: Agora é 23 para 7, 11 graus, 3 décimos a temperatura. 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Como já disse, temperatura em 11 graus, 3 décimos. Vamos lá!
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6: Vamos lá, 10 para 7, 11 graus a temperatura. 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

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Alô, Valmor e Regiane Venequer em Estrela, um abraço. Meu grande amigo Lipla do Roland, firme e forte na companhia. Velida Pretzel, para você também, bom descanso. Alô, Carolina Dalcin, isso mesmo. A turma do Pilates em Ibuti. Quero ouvir uma bonita bandinha, mas olha só, vamos lá então, vamos agitar. Abraço, Carol. Abraço pra Joana, Rosângela e a Marisa.

se eu já cansei aqui no estúdio, imagina as meninas aí, a Joana, a Rosângela e a Marisa, sob o comando da Carolina Dalcin no Pilates. Rapaz do céu, 11 graus a temperatura. Alô, Marlise Belter em Estância Velha, também curtindo a programação. Repeteco da loteria, quinto prêmio 8.625, quarto prêmio 7.142, terceiro prêmio 7.643, segundo prêmio 2.654 e o primeiro prêmio 6.640. 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
2: Imperial FM, a festa no ar, 8 horas, 8 minutos, 8 e 8. Muito boa noite para você ligado com a gente, noite de terça-feira, 22 de setembro de 2026. Oficialmente ainda no inverno. E nós estamos iniciando mais uma edição do programa Kerpfest da Imperial. 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Por que que eu falei que estamos ainda no inverno, né? Porque oficialmente a primavera começa daqui a pouquinho às 21 horas e 5 minutos. A edição, isso quer dizer que a edição do Kerpfest de hoje é para lá de especial. Uma pelos convidados que estão tomando conta do estúdio na noite de hoje. Com muita alegria, mais uma vez, recebendo essa galera aqui que eu tava já com muita saudade. Turma da banda Canecos. Faz um tempo que a gente já não se encontrava numa transmissão por aí, né? E é especial também porque é o programa que estará em duas estações do ano. Começa no inverno e termina na primavera. Excepcionalmente hoje, mais uma vez, comigo, por aqui, Maicon Winger, contigo até às 22 horas. O titular, o Cristiano Scheifler, tá pela Europa ainda, tá na Alemanha. Vocês viram que o Cris tocando lá na Oktober de Munique. Que chique, né, Adri? A Adri na técnica de vídeo, o Adolfo no som, na técnica de sonora, a Ângela na recepção. Você participa pelo WhatsApp 5432811510. E no palco do Kerpfest, tudo pronto, gurizada? Vamos matar a saudade deles, Banda Canecos! Boa noite!

0: Tá aí, Super Banda Canecos, direto da terra da Expo Festa, direto de Brochier para os estúdios da Imperial FM com mais uma edição do programa Cap Fest da Imperial. Deixa eu pegar o boa noite primeiramente aí do nosso querido amigo Miguel Vir, tá com o microfone aí, dá o seu boa noite também. Que alegria receber vocês mais uma vez, a gente comentava fora do ar, acho que no ar também, né, que já fazia muito tempo aí que eu não encontrava em transmissões, em eventos aí a banda Canecos. Tudo bem, Miguel? Boa noite.
1: Boa noite aos ouvintes da Rádio Imperial, boa noite, Maicon, Ado e a toda a equipe aí. Para nós é uma alegria poder estar aí de novo, que nem você falou, há tempos atrás a gente nos bailes seguidos, a gente se encontrava aí.
0: Seguidamente.
1: Agora faz um tempinho, né?
0: Cada baile memorável.
1: Coisa boa.
0: Sempre coisa boa. Até falando em Kerpe, agora passaram os ritmos, os ritmos gaúchos, agora vem com tudo as bandinhas, né, gurizada? Agora com as October por aí, os Kerpes, tem Kerpe de São Miguel agora batendo a porta, tem Oktoberfest por tudo que é canto agora também.

0: agora é a grande safra de vocês também, né?
1: Sim, sim. Inclusive, o São Miguel, nós vamos estar no Kerp também.
0: Vão estar também, né?
1: Tarde, sim.
0: Capaz que não vão estar no Kerp, São Miguel, né?
1: Coisa boa.
0: E no mais, Banda Canecos, Brochier, a turma toda.
1: Tudo tranquilo.
0: Tudo certo.
1: Aí, sempre, sempre.
0: Eventos a milhão.
1: Tá bom.
0: Já vi que o pessoal mandou mensagem aqui da Banda Canecos, tocou o Kerp aqui na nossa cidade. Já a gente vai detalhar um pouco sobre isso aí também.
1: Sim.
0: Você pode acompanhar o programa Kerp Festa Imperial. Para você que está no FM, pode acompanhar também a live no Facebook e no YouTube também, né? A sua escolha aí, as opções aí para você acompanhar a live da Canecos nos estúdios da Rádio Imperial FM. Deixa eu mandar o boa noite para quem aqui. Eliseu Freisleben de... deixa eu ver aqui. É na escuta do programa, toca uma música para meus amigos do Galpão, tá certo? Eli Stumpf dando boa noite também. O Zé da Massa, Zé da Massa, aqui em Cornélio Procópio, norte do Paraná. Que legal, hein? Rosa Walter Krentz, quem mais? Alô, Adriana Ninov, Linha Nova, Geraldo Schmidt, Sara Bolfler, Marcel Schneider, Francisco Bender está acompanhando também, Seldamar Belling em Pelotas, no sul do estado, Helena Kunz em São Jorge do Oeste, também no estado do Paraná. Boa noite para dona Gerta Wittenbender, o Adriano Jensen, deixa eu ver aqui, de Mercedes, no Paraná. O Paraná está em peso hoje com a gente, que legal. Haroldo Ferreira, abraços. Também Marciano Pólido, manda um beijo para, deixa eu ver aqui, para o Etiópia. Quem é que é o Etiópia? Daqui a pouco vai ter que apresentar a turma aí, porque boa parte aí já tá contigo, já tá com o Canecos já há muito tempo, né? Mas tem uma galera aí que eu não tive o prazer de conhecer. Daqui a pouco o Miguel apresenta a turma aí. Ainda Lourdes Laucos, boa noite. Marta Denker, de Joinville. Silma Weber, também dando boa noite por aqui. Marcel Schneider, Ivânia Herzer, em Brochier, Ademir Ross, deixa eu ver aqui, Balneário Barra do Sul, Santa Catarina. Lúcia Iracema Baques, Silvério Scheidt, deixa eu ver aqui a todos os amigos do Canecos. Ó, oh, grande Silvério, hein?
2: Grande Silvério.
0: Ó, quanto tempo também, né? Velida Preto, seu boa noite, em Ivoti. Ingrid Scherer, também fã da Canecos, né? Marlice Kunzler, Iporã do Oeste. Vera Becher, Escadinhas, feliz. Nelly Horbach, deixa eu ver aqui, em Barão. Bernadette Schneider e muitas as participações. Daqui a pouco a gente vai citando aí. O Marino Flata tá mandando um abraço aí a todos do Canecos. E por aí vai, né? Podemos ir com mais uma? Vamos lá? 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

0: É no ritmo da valsa com a banda Canecos. Pegar o boa noite do Evandro agora também. É a banda que tá chegando aí com, eu contei, 12 integrantes.
1: É isso aí, cara. Boa noite.
0: Boa noite, mano. Tudo bem?
1: Pra nós é sempre um prazer estar aqui. Pra Super Banda Canecos sempre é um prazer retornar à Rádio Imperial. A gente sempre bem-vindo aqui, né? E sempre que precisar é só contar com a gente. A gente tá aqui sempre à disposição da Rádio Imperial.
0: Que beleza. Tu estás há quanto tempo agora com o Canecos?
1: Eu tô fechando 2 anos e meio.
0: Isso é pra ver como eu tô por fora, né, Miguel? Quanto tempo eu não encontro a Canecos, não vejo como é que estão os bailes com vocês. É, agora eu vou começar a botar os conhecimentos em dia. 2 anos já?
1: 2 anos e meio.
0: 2 anos e meio.
1: Agora, de muito trabalho, né? E graças a Deus, músicas dando frutos, né? Uhum. Agora estamos com uma música nova para ser lançada hoje aqui também, em primeira mão para vocês, né? E tamo aí, agora chegando no outubro, né? O mês da, como tu falou, o mês da colheita da banda de Kerp, né?
0: Exato.
1: De todas as bandas de Kerp, né?
0: Isso.
1: E trabalho para frente e vambora.
0: É só alegria, né?
1: Só alegria.
0: É, agora, lançamento para agora, pode ser a próxima agora? Hoje tá previsto pra depois? Como é que tá o cronograma de vocês?
1: Tu que manda, Michael.
0: Ah, então vamos lá. Agora fiquei curioso. Fiquei na curiosidade. Vamos lá. Lançamento oficial, então.
1: Deixa só o rei dos botões pegar o bandoneon. Ah, né?
0: O bandoneon não pode faltar, né?
1: É a única banda de Kerp, praticamente, que a gente conhece, assim, que tem esse instrumento, né?
0: É
1: típico, né? Muito lindo o som.
0: Em toda a nossa região aqui, eu acho que realmente é única, né? É uma grande tradição também, né? Canecos vem mantendo já há muitos anos.
1: Isso aí é sucesso nos bailes, né?
0: Ah, com certeza.
1: O pessoal pede filme, o Miguel tocando, é bonito de ver.
0: Aí até pra trazer grandes sucessos aí na voz do Miguel, né?
1: Sim.
0: Vamos lá, então. Como é que é o nome da música?
2: True Fritz.
0: True Fritz.
1: Yeah.
0: Em primeira mão, ao vivo na Imperial.

0: tá aí a música Trufritz com a banda Cracks, primeira mão aqui do programa Care Fest da Imperial, agora 8h28, temperatura é de 11 graus a temperatura então aqui no centro de Nova Petrópolis. Care Fest da Imperial, muito obrigado para quem tá acompanhando a gente pelo rádio, pelas lives também, YouTube e Facebook. Tem já alguma... Como é que vai ser a corrida a partir de agora aí do Canex? Já tem alguma coisa de agenda na ponta da...
1: Pô, agenda tem que puxar lá no aplicativo pra gente ver o Miguel. Lembrando que essa música, True Fritz, é lançamento nosso agora. Tá sendo lançado aqui na Rádio Imperial, tá? E amanhã, durante o dia, o pessoal fica ligado nas redes sociais, a Super Banda Canecos, tá? Que vai ser lançado o videoclipe da música.
0: Olha
1: tá?
0: aí.
1: Música essa de autoria do Miguel, que é o autor da música, uhum. tá? Que foi gravada o videoclipe lá na Doma, Cervejaria Doma, grandes parceiros nossos. Gerson. E isso aí.
2: Pessoal da Doma aí, grandes parceiros aí.
1: Videoclipe top demais, pessoal, fica ligado que vai, não vai se arrepender. Vai curtir bastante dançar junto com a gente.
0: Com certeza que sim. Mas...
3: É uma autoria do Miguel a música, né? Quem fez foi o Miguel.
0: Isso aí.
1: Isso aí, o autor Miguel
3: Vieira. Já saca agora.
1: Vai ganhar um aumento agora.
0: Mas sempre tem aquelas... Eu acredito que sempre tem aquelas, né? Vocês me confirmem que o pessoal, nos bailes, que o pessoal sempre pede, né? As cantadas, aquelas antigas, o Schwartz, Brothers Band, aquelas bem tradicionais. O pessoal ainda pede hoje nos bailes, né, Miguel?
2: Sim, sempre.
0: Não podem faltar.
2: Não.
0: Quero tradicionais... Então no Quero Festa também não pode faltar.
2: Não, com certeza, né?
1: Falou entre nós, né? Tem o maior cantor de banda de música alemã, tá aí com nós. Ah,
0: com
1: né?
0: certeza.
1: O Mizinho
0: isso eu digo já há muito tempo.
4: Yeah, tá me botando lá em cima, hoje, menos.
1: Não, eu tô ganhando aumento também, né?
2: Mas assim, ó, Marco, sábado, agora nós vamos estar em Bento. Uhum. Tá em... Na comunidade de Linha Catarina,
0: uhum.
2: Santa Catarina, aliás. E domingo eu vou estar no Kerp, em Dois Irmãos.
1: Kerp São Miguel.
2: São Miguel.
0: Uhum.
2: E dia 9. Miguel. Dia 9 no Kerp de Cunha Porã, Santa Catarina, 9 de outubro.
0: Olha só.
2: E dia 10 de outubro na Expo Getúlio, em Getúlio Vargas. E dia 11 na Cervejaria Adoma. Lá com os nossos grandes amigos lá, que a gente fez os clipes, tudo foi gravado lá. Um abraço pro Gerson, pra toda a equipe de lá, né?
0: É, são na estrada direto, né?
2: Sim, dia 12 estaremos lá em Colinas, uma festa lá também.
0: Feriado, lembrando, né?
2: Isso, e dia... Nosso dia, né?
0: É nosso dia.
2: O dia... Deixa eu ver agora. Dia 16 estaremos na Oktoberfest em Erechim. E dia 17 no Kerp... No Kerpfest de São Carlos, Santa Catarina.
0: Olha só.
2: E dia 18, numa festa da comunidade em Chapada. E dia 21, na Oktoberfest Santa Cruz do Sul. E dia 28, estaremos na Oktoberfest de São José do Cedro. E em novembro, dia 6 e 7, estaremos na maior fiesta da cerveza do país do Paraguai.
0: Olha!
2: Ano passado, vai ser dia 6 e 7. Ano passado, no sábado, onde deu 17 mil pessoas lá.
0: Que bacana, hein?
2: Compromisso, né?
0: É compromisso pra toda a turma, né?
2: Sim. E o dia 13, aliás, 12 e 13, estaremos na Schützenfest, Jaraguá do Sul. E dia 14, na Festa Alemã, em Irati, Paraná.
0: Que beleza! Uma longa Sim. trajetória aí pra Canecos nesse período do ano agora, então.
2: Sim,
0: também, né?
2: Coisa boa, né?
0: Vamos aproveitar.
2: Tem que ser, né?
0: Vamos com mais uma, pode ser?
4: Mais um lançamento.
1: Sim, sim. Vamos lá, então. O nome da música, da canção é Arranca a Tampa. Vamos então assim?
0: Vamos lá.
1: Arranca.

Banda Canecos ao vivo! 26 minutos para as 9, 10 graus, 9 décimos é a temperatura. 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

0: 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Deixa eu mandar o alô aqui da galera que está participando com a gente também pelo nosso WhatsApp. O 5432-81-1510. O João Fiscal, lá em Arroio dos Ratos, para a namorada Luciana. O boa noite para o Valdir Dain, de Dois Irmãos. Valdir Bomba, de Tijucas, Santa Catarina, junto com a esposa Clarete, estão curtindo o programa também. Abraços. O Gui tá lá na linha Imperial com a família curtindo, tá com saudade do Cris. O Cris volta na outra semana, daqui a duas semanas, né, Adri? Vai ter que me aguentar ainda, Gui. Vai ter que me aguentar ainda. Jadir Eduardo Althausen, Lajeado. Lauro Malman, boa noite. Gelásia Kiefer, na Vila Kiefer, na Vila Seger, né? Pede pra curtir uma valsa aqui, tá certo? Daqui a pouco, com certeza, mais uma, né? Com a turma do Canecos. Deixa eu ver quem mais aqui. Pedro Marcolino Moirer, em Tijucas. Cláudio de Chapecó, Roberto Vruc de Blumenau, ainda a família Eli de Arroio do Meio na escuta do programa. Grande abraço a todos, em especial o colega Fabrício. Olha aí, isso aí. Aonde eu parei, deixa eu ver quem é que mais agora pulou aqui, né? Vai entrando mensagens aqui, daí acaba pulando. Retornando aqui, Glair e Renato estão acompanhando a gente em Sapiranga. Também Jair Fassbinder em Arabutã. Estiveram por lá também, né? Em Arabutã, no Kerp. É isso, né? Opa, peraí, agora sim. Agora sim.
1: Não no último agora, mas nos anteriores a gente tocou.
0: Tocaram por lá também, né?
1: Consecutivo. Deixar um abraço pro Udo, pra família deles lá e a todos de Arabutã.
0: Isso aí. Quem é que mais? Paulo de Santo Cristo, Remy Remen em Estância Velha, mandando abraço pro Miguel.
1: Opa, igualmente.
0: Quem é que mais? Paulo e Jona Bock acompanhando em Picada Café. Ivo Lamb em Sapucaia do Sul. João Vitor Galger, Lauerman, deixa eu ver aqui, ó, agora pulou de novo, né? Vou ter que ver aqui para não ficar pulando as mensagens, né? João Vitor Galger de Barão. Aluno do Mestre Cris, assistindo esses clássicos da música alemã. É o recado dele aqui, parabéns a toda a banda, em especial os pequenos representantes da nossa cultura. Sucesso sempre, abraços ao Cris e parabéns, obrigado. Ilso Kalsin na companhia, o Guido Dapper em Dois Irmãos. Ainda, boa noite, Maicon, família Gums em Curitiba, acompanhando mais esse Carefest. Deixa eu ver aqui... forte abraço para mim, para Adri, para Ângela, para todos os integrantes também do Canecos, tá certo? Obrigado, o Vilmar, família Gums em Curitiba. Também Inácio do Valahai para o Marcos, a Cleusa, o filho Bruno. Outro recado aqui, boa noite, estamos assistindo no YouTube essa nobre banda aqui em Santa Cruz do Sul, assando um churrasco. Deixa eu ver... Assando um churrasco, comemorando em família o aniversário de um dos fundadores do Centro Cultural 25 de Julho.
1: Opa, parabéns a ele.
0: Deixa eu ver, é o seu Eliseu Scherer. Forte abraço do Ricardo Scherer. Que legal, parabéns a ele. Nélio de Ceará, Santa Catarina. Deixa eu ver quem é que mais aqui. Como é que é o recado aqui? Diz pro... Onde é que tá aqui? Diz pro... antes o Irineu Schuster de Estância Velha também, vai um abraço pra ele. Diz pro Miguel tocar uma pro amigo. Como é que é? Adelar Polícia. Canudos, Canudos do Vale.
1: Isso, Canudos do Vale. Abraço, Adelar.
0: Ah, certo.
1: É um especial depois pra ti, a música.
0: Ainda Dirley pro namorado Adelar em Morro Reuter. Divo Geraldo Fielder Santana do Livramento. Pilga de Harmonia, acompanhando a gente também.
2: Grande Paulinho.
0: Isso aí. E muitas participações aqui, daqui a pouco a gente vai colocar a casa bem em ordem, porque o pessoal tá aguardando aí mais música, né? As mensagens vão chegando, daqui a pouco a gente vai atendendo a participação da nossa audiência. 18 para as 9, 10 graus, 6 décimos agora a temperatura. Banda Canecos. Que vamos ouvir, Miguel?
1: Fazer um popuri.
0: Vamos lá.
1: Aqueles de Kerp mesmo.
0: Opa!
1: Para os amigos da Orquestra Montanari e a Orley do Monte Carlo.
0: Os Montanari que estiveram no domingo aqui em Nova Petrópolis, no Kerp em Tannenwald.
1: Valk.
0: É isso aí.
1: Do Genésio, todo mundo aí.
0: Gurizada vai longe, né? Vamos lá!

0: Tá aí, essa é a Super Banda Canecos, direto da cidade de Brochier, para o programa Kerbfest da Imperial. Quantas vezes, vocês têm ideia quantas vezes vocês já se apresentaram no programa aqui? Mas quantas quer dizer um monte, né? É o Kerbfest que agora completou 8 anos, pelo menos uma vez por ano. Sim. Pelo menos.
1: É, uma vez por ano a gente tá junto.
0: É, com certeza. Tem recados aqui, deixa eu localizar. Primeiramente, o Boa Noite Marlene Arnold, de Tupandi. O Dirceu Ritter, banda... um abraço e minha bênção, banda Canecos da minha terra, Brochier. Adalberto Soares, grande abraço ao amigo Miguel e todos da banda. Lia Altenhofen Klauk, adoro esse programa, abraço a vocês. Muito show essas músicas. O Toquinho tá na companhia também. Opa! Esteve aqui, acho que foi na semana passada, né? Com a turma da Bom de Baile. Alô, Marlon Adame, Brasília 25 graus e secura. Sempre bom ouvir uma pandinha. É verdade, né, Marlon? Pedro Paulo Rinker, Novo Hamburgo, ligado no programa também. O Gildo Fábio Roch. Também Paulo Kikoff, Gramado, Clarice Butski em Santa Helena, no Paraná. Vilma Terezinha Bortolini, de Três Coroas. Guilherme Borchardt, boa noite, gente linda, forte abraço a todos, em especial a dupla de sax. Sou fã deles. Ainda Renato Schumann, assistindo em Ouro, Santa Catarina. Ótima banda no Kerbfest. Quem mais? Glaci Reichert, Igrejinha, Gilmar Krause e dois irmãos. Muito boa essa banda. Quando crescer, esses guris saem da frente. É verdade. Jair Klein, abraços. Miguel de Luzerna. Abraço, Jair. Luzerna, agora sim, né? Flávio Bot e Ilka Bot de Três Arroios, aqui no sul do país. Em Alto Feliz, Longino Widerker. Rosane Dilkin, deixa eu ver, da Serra Grande, Três Coroas. Érico Schwenger, boa noite, estamos assistindo em Venâncio Aires. Também a Terezinha Kleber. Gente, tem muitos recados, muitas as participações aqui no programa. Os amigos músicos, obrigado aí os músicos que estão ligados com a gente também, né? Turma que quando não tá tocando, tá acompanhando a programação da Imperial FM no Kerbfest. É sempre uma alegria muito grande ter a audiência dessa galera que anima os bailes por todo o sul do Brasil. E tem muitos, mas muitos recados também pra gente ir atualizando, que a gente vai daqui a pouco trazer também aqui pelo nosso WhatsApp, o 54-3281-1510. Quer mandar um recado aí, Miguel?
1: Deixa eu ver se eu me acho aqui. Um abraço ao nosso amigo Mário Junkas. Também o

0: O Gilberto, de Arroio do Meio. O Nélio, lá de Seara, né, que a gente toca ali, Oktoberfest deles, sempre, mês de outubro, aquele abraço a todos aí. E Campina das Missões, nosso amigo Vilmar, tio Lar Bastian, tio do Igor. E deixa eu ver, o Jocely, da Miscelânea de Estância Velha. E o Dirceu Knob, lá do Maranhão. Ele era de Chapada, mas tá lá no Maranhão, bicho velho. Aquele abraço. E também um abraço às amigas da Arabutã, o Gildo. E deixa eu ver se eu me acho aqui. O Luia Clos. Grande radialista, Luia. Dois irmãos, o Gilmar. Também o Luiz Vicker, de Pinhal Alto. O Osmar Liquinho. E também o Nico Hermes. Ô, tio Nico, lá de Concórdia.
1: Grande Nico, hein?
0: Nick. Aquele abraço. O Silvério já foi, lá de São Martinho, Adelar Lotterman. E também de Charrua, o Matheus. O pessoal que a gente tocou no mês de junho lá. E o padre Ginico Schneider, o cacique Schneider. Aquele abraço. Inclusive, quinta-feira ele vai lá para Broxir. Vamos fazer um churrasco lá no futebol. Vai ser os 38 anos de padre.
1: Olha aí, de sacerdócio.
0: Sim. E aí tem também o Beto Zanquilli lá, o trombonista.
1: Isto.
0: Caxias do Sul, grande parceiro, amigo. E também de Porto União, família Vir, José Vir, aquele abraço. O Sabiá, de Estrela, Lajado. E deixa eu ver se me acho aqui. O Teutônia também, nosso amigo Schnula. E de Concórdia, o Quieto, Luiz Carlos. E aqui já foi. Também o Thiago, do Trompete, do Corpo e Alma. Aquele abraço. E a família Herzer, a Vânia, Ingrid Herzer e... Deixa eu ver aqui agora.
1: É uma galera, né?
0: São Vendelino, o Vitor Knop, de Chapada, que mora em Porto Alegre. Abraço a todos aí.
1: Que legal. Nosso muito obrigado aí, o carinho, a audiência de toda a galera que está participando aqui com a gente, então, seja pelo WhatsApp ou seja pelas nossas lives. Na medida do possível, a gente vai atualizando aqui, mandando um alô aqui para toda essa galera.
0: Também a Denise e a Marta lá de Joinville.
1: Joinville. Sim. Santa Catarina sempre em peso com a gente também, né? Vamos com mais música? Bem sucesso aí, Banda Canecos.
2: Agora vamos fazer uma singela homenagem a todos os gaúchos pelo nosso dia, né? O 20 de setembro. Eu quero chamar o Alexandre para chegar aqui na frente, aqui nosso gaiteiro, para chegar mais perto da... Né? Para o pessoal enxergar nosso gaiteiro aqui, tá bom?
1: Não, o gaiteiro tem que...
2: Então o nosso gaiteiro Alexandre vai fazer vamos fazer uma singela homenagem aos gaúchos. Vamos puxar umas marcas bem monarcas para eles, meu gaiteiro velho. Vamos assim, então?

0: Tá aí, Super Banda Canecos em Pereira FM, 9:01. A gente vai para um rápido espaço comercial. 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Mas antes, um bloco comercial e já voltamos.
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